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8: 953.

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2: Cajuru FM informa a hora certa.
3: 9:59.

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2: Cajuru FM informa a hora certa.
3: 10:27.

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1: 10h40.

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1: 10h49. 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
1: Cajuru FM informa a hora certa.
2: 11:29.

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1: Cajuru FM informa a hora certa.
2: Uma hora.

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1: 1:48.

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3: 2:05.

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2: 2h20.

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1: Essa dói, hein, companheiro.

0: do comandante, rapaz.
1: Obrigado, Fortaleza!
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3: Cajuru FM informa a hora certa.
4: 3 horas e 30 minutos.

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1: Cajuru FM informa a hora certa.
2: 5:23.

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6: 6:03.
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3: 6:04.

0: Valeu, Gustavinho!
1: Matheus Vasconcelos.

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7: 6 horas e 30 minutos.
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6: 6:42.
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0: hein, compadre? Quem é que aguenta ficar sem uma cervejinha tendo uma vizinha dessa, hein?
1: Seis e quarenta e nove.

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7: 7 e 2.
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0: Impressionar aquela pessoa que a gente tá afim, aquela pessoa amada. E a gente acaba inventando umas mentirinhas, contando vantagem. Mas o importante é que quando um sentimento desse tipo aflora, tem que durar pra vida toda.
1: Até o final.

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0: Opa, bom dia pra você, meu amigo, minha amiga. Como é que estão as coisas aí, tudo bem? Nossa Senhora, oh, meu bom dia pra você. Hoje, dia 2 de junho, hein? Meu Deus do céu. E depois da manhã é dia santo, é feriado, dia de Corpus Christi. Pois é, né, gente? Agora o negócio tá bom, viu? Agora nem não é 6x2, agora não é 5x2 mais não. Agora é 5x3 e por aí afora. Tudo isso é brincadeira, né, gente? É, na verdade, o ano passado, os feriados, né, os dias santos, caiu assim, tudo assim no domingo, aquela coisa, né? Poucos caíram assim, mais no meio da semana e tal. E esse ano agora tá melhor, né? Nada melhor do que uma folguinha no meio do ano, no meio da semana. Isso aí é legal demais. Muito bom. Eu sou a favor que as pessoas têm suas folgas, né? Mas que trabalhe também. Esse aqui é o problema. Tem gente que não trabalha, certo? E, né? Ainda quer receber, quer aprontar, não é? Mas uma folgazinha no meio de semana é bom demais da conta, viu? Vou te contar, viu? Nada melhor do que isso, né? Eu tô vendo uma entrevista ali do Flávio Bolsonaro, mas eu tô impressionado de ver como é que o povo, como é que as pessoas falam, né? Olha, esse ano, essas eleições nossas, vai ser uma guerra. Que não deveria ser, né, gente? É um tal de nós contra eles, né? Nossa Senhora! A gente até assusta quando vê um candidato falar. Agressividade, né? Nossa Senhora, espero. E nós temos que reportar isso, né? Como é que... A rádio é isso, a rádio é, a minha opinião é outra coisa, não é? Então não é fácil não, viu, gente? Falar com vocês com toda a sinceridade que a gente preocupa muito com as eleições, tanto faz as eleições locais ou essa agora que vai eleição para presidente da república, para governador de estado, senadores. Todo mundo é maravilhoso agora. Nunca vi tanta gente boa que tem esse jeito aí. Agora os adversários não valem nada. Ah, meu Deus do céu. Eu vou te contar, viu? Mas tá bom. Espero que seja que ganhe aquele realmente que vai ajudar nosso país, vai ajudar nossa cidade, nosso município. Mas eu estou bobo de ver a entrevista. Ela vai ser passada, né? Nós vamos passar a do Flávio Bolsonaro, como vou passar do Lula, como passar de Zema, de Caiado, qualquer um candidato que estiver fazendo uma entrevista. Mas a entrevista dele está demorando demais também. Eu estava ali, estava cansado de ouvir, certo? Não sei para tanta coisa que as pessoas falam, tem para falar. Parece até uma máquina, não é? Mas vamos lá, né? Espero que tenhamos uma eleição tranquila. Muito bem, vamos agora com algumas informações para você. Você que está conosco, né? Muito bem. Primeiro, quero falar para você que o Laboratório Central ainda contrata biomédico, auxiliar de laboratório, técnico de enfermagem, vagas para a unidade São José dos Salgados. Estamos contratando profissionais do sexo feminino com experiência em coleta de sangue. Interessadas devem entregar currículo presencial nas unidades do Laboratório Central ou através de e-mails. contato@laboratoriocentral.com.br e departamento pessoal @laboratoriocentral.com.br. Muito, ó, é um bom lugar para trabalhar no Laboratório Central, com toda certeza. É isso, meu amigo Matheus. Bom dia. Dular está contratando vendedora. Pode ser homem ou mulher. Ser proativo ou proativa, né? Foco nos resultados e vendas. Interessados, mandar currículo para 37 99957 3433. 37 99957 3433. Eu tenho falado aqui já, vou repetir. Tem uma mãe precisando de uma ajuda para buscar sua filha no estado do Piauí. A menina está doente, a filha dela está doente e precisa de ajuda para pagar as passagens. Pode fazer o Pix da mãe, que é a Sandra. A Sandra, gente, trabalha aqui na Massa Dourada aqui, né? Nessa padaria, aqui embaixo da rádio. Então, você pode fazer o Pix, certo? No nome dela. O Pix é 844-449-32104. 844-449-32104. O Pix é o seu CPF, é gente boa, tá certo? Muito bem. Vamos aqui mais o que nós vamos falar. Ah, tá. 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Tá certo? Muito bem. Vamos aqui agora com mais o quê? Quero falar para você... outra coisa. Ontem eu andei falando aqui, né? Te dei uma desabafada aqui a respeito de algumas pessoas que fica... inventando coisas que não são verdadeiras, né? Aí coloca nome de outras pessoas e isso não se deve fazer. A gente deve respeitar o trabalho dos outros, certo? Aqui na rádio, a minha opinião é uma coisa, mas a rádio não tem lado. A rádio aqui não tem lado, tá certo? Aqui é cada um que... Claro, isso é lógico, as pessoas têm que ser independentes. Não é isso? E tem gente aí que fica aí cutucando, né? Que não deveriam fazer isso, deveriam respeitar. Quero falar aqui, Câmara de Vereadores, Administração Municipal, entidades do nosso município, setor jurídico, por aí afora, a rádio está inteiramente à disposição de todos vocês. Todos e todas, tá certo? É um prazer recebê-los todos aqui na Rádio Cajuru FM, essas pessoas, essas instituições que são extremamente importantes para a nossa comunidade. Tá bom? Vamos aqui com nossos apoios culturais e depois música para você. Tá combinado? Muito bem, bom dia! 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
4: 8:30.
5: 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E cada dia nós vamos fazer um sorteio. 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Muito bem, então tá dado o recado aí, né? Muito bem, agora nós vamos ouvir Zezé de Camargo Luciano, No Dia Que Eu Saí de Casa, não é isso, dona Jacinta? Bom dia para você! Aí, ó. Depois tem Marco Brasil, Peão Apaixonado. Gente, é só lá para as 9:30. Agora não adianta ligar agora. Viu? É só quem ligar. Quando eu falar lá para as 9:30, só estou comunicando que nós vamos fazer o prêmio. Como vai ser? Tá bom? Então tá certo. Então lá para as 9:30 a gente vai fazer aquela pergunta, né? Quem ligar primeiro, não é isso? Mas isso é lá para as 9:30. Bem explicado, né? Bacana, fico feliz de saber que você está ligando aqui para a rádio, já pensando, é sinal da nossa audiência, mas nós temos que dar um critério, né? Tá bom? Depois tem Marco Brasil e Daniel, Peão Apaixonado. Acabou as festas lá em Divinópolis, mas aqui uns dias tem a nossa. É, e nós estamos aqui já desde já aí falando sobre a nossa festa do peão, que o povo que Cajuru gosta demais. E as festas aqui nossas sempre foram muito boas. Não é isso? Esperamos que seja também. Muito bem. Então agora José de Camargo e Luciano, No Dia Que Eu Saí de Casa. Depois tem Marco Brasil abrindo, né? E Daniel cantando Peão Apaixonado. E ainda Chico Rei Paraná, Carona com a Saudade. Bom dia pra você!

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2: 8h37.
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1: 8h44. 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
2: 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Olha que legal, hein, gente? Olha, a Multi Distribuidora, gente, vai presentear você, meu amigo, certo? Você, ouvinte da nossa Rádio Cajuru FM. Só que quando eu falar, né, às 9h30 por aí, quando eu falar para você, agora quem ligar tá, vai ganhar, nós vamos te perguntar qual que é a loja mais cheirosa da cidade. Aí, né, você vai falar o quê? 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Tá bacana demais, não tá? Então, gente, eu tava olhando esse teatro que vai acontecer amanhã, né? Amanhã, dia 3. Oi, tem um ator, certo? Que ele imita quase 30 atores. O negócio é bacana pra caramba, viu? E tem a participação aí da prefeitura nesse evento, certo? Tem um grupo de pessoas que contrataram a rádio para falar, né? Para divulgar esse fato, não é isso? Que nós ficamos muito felizes com isso. Mas tem a participação da prefeitura, tá bom? Então, gente, bom demais, não é? É isso aí, isso é a rádio, gente. A rádio está com você e não abre, tá certo? Não é isso, Maguinha? Alô, Maguinha, bom dia para você. A Maguinha, alô, Geraldinho, bom dia. E os cachorrinhos, nossa, vai ter cachorro não sei aonde, na rua. Os cachorros ontem andaram pesado, né? Apertado. Porque com aquela chuva, com aquele granizo, né, de gelo, olha só, hein? Agora o frio vai chegar. Ah, e choveu, e aquele granizo foi para todo lado, certo? Teve lugar aí que teve pedras maiores, lá em casa foi só pedra menor. Então, gente, prepara aí para o frio aí, hein? É, dá um pulinho lá na loja do Povão, você vai encontrar roupa lá, meu amigo, para te agasalhar. Então vamos agora de música, né? Já dei o recado, não é isso? Já dei o recado. Agora, Adalberto Adriano, Sapo na Lagoa. Bom dia!

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1: Tá vendo? O resto, meu amigo, tá fora do ar. É a rádio Cajuru FM. Gente, olha pra você ver. Eu fico pensando aqui. Há quase 30 anos que nós temos a rádio em Cajuru. E nós estamos aí vivos até hoje. Cada dia mais feliz por ter trazido essa rádio para Carmo do Cajuru. E a gente tem que fazer um agradecimento muito grande aqui a todos os nossos ouvintes, né? Os nossos, aqueles que nos patrocinam a rádio, né, gente? Nossa, como é bom saber que o povo de Carmo do Cajuru gosta de uma rádiozinha, viu? Eu saio na rua, aí um fala uma coisa, fala outra. Ô, Roberto, bem, você não manda um abraço para mim, cara? Como é que é esse negócio lá? Não é isso? Ah, mas eu fico muito feliz com isso. Tem dia que a gente nem tem tempo para isso, viu, gente? Porque não é fácil. Também eu tenho que agradecer muito, sabe, às pessoas que nos ajudam aqui na rádio, né? Aí o Matheus de manhã, a Renata, a Caetano, né, que aí nos ajuda muito aqui. Também a Leninha, né? O Ricardo Vieira, Luiz Sobrinho, que não vem aqui muito firme não, mas sempre fim de semana ele está aí, né? O nosso amigo Pedro Bete, também o Zezinho dos Angicos, né? O famoso Zezinho dos Angicos, né, Zezinho? Meu abraço para você com todo e toda a família aí. Então nós temos muitas pessoas que estão sempre nos ajudando aqui, porque sem eles também não tem jeito, né? Não tem. Mas graças a Deus, a rádio continua aí firme e sempre com você. Agora é hora de ouvir André Adriano, Gostoso Sentimento. Bom dia!

0: Muito obrigado, gente. Carinho de
1: vocês. 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
5: Opa, bom dia pra você. 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Gente, e o futebol nosso aqui no Brasil tá parado, né? Não é isso? É, a Copa do Mundo já começa na próxima semana. É, o bicho chega, tá certo? Então, na próxima semana, dia 11, já começa a nossa Copa do Mundo. Oh, e o Brasil, hein? Vamos torcer pro Brasil fazer bonito, não é isso? Muito bem. Então, vamos com as últimas do esporte, né?
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6: 9 e 5.
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6: Quem chega com tudo é a Nath Fiuza, começando a falar da seleção brasileira, chegando a Nova Jersey, nos Estados Unidos, em busca do Hexa. Nath.
7: Os jogadores da seleção brasileira estão desembarcando nesta manhã lá nos Estados Unidos para buscar o hexacampeonato. Lembrando, antes da estreia no dia 13 contra Marrocos, teremos ainda um amistoso no próximo sábado contra o Egito. Para a cobertura da Copa, vamos acionar o repórter Cláudio Rezende, que está por lá, esperando também os nossos jogadores. Cláudio.
8: A seleção brasileira chegando aqui a Nova York já tem treinamento à tarde. Vai começar a preparação final do técnico Carlo Ancelotti com seus atletas para o último amistoso que vai acontecer no sábado em Cleveland, também aqui nos Estados Unidos, contra o Egito e, lógico, para a estreia na Copa do Mundo no dia 13 de junho aqui em Nova Jersey contra o Marrocos. O técnico brasileiro que deve manter uma base titular que jogou o amistoso contra o Panamá. Ele está aguardando a dupla de zaga. Os atletas que estavam lá na final da Champions League, Marquinhos e Gabriel Magalhães, além do Martinelli, se juntam aos demais jogadores aqui já nos Estados Unidos.
7: Cláudio, ao longo de toda a nossa programação, vamos atualizando os passos agora da nossa seleção já nos Estados Unidos. Gabriel Martinelli, Gabriel Magalhães e o Marquinhos desembarcaram nos Estados Unidos ontem à noite, já estão por lá à espera de Ancelotti e de seus parceiros para a disputa do Mundial. E ontem o Atlético, hein, jogadores de férias, né, nesse recesso agora para a Copa do Mundo, mas nos bastidores, diretoria trabalhando, e o Atlético anunciou a chegada de um novo zagueiro para substituir aí o Júnior Alonso, né, que vai disputar a Copa com o Paraguai e depois não retornará mais ao Atlético. Não é isso, repórter Pedro Abílio?
6: O Atlético anunciou a contratação do zagueiro Léo Duarte, de 29 anos. Ele estava no Istambul Başakşehir e o seu contrato se encerrou no dia 31, no último domingo. 3 anos e meio de contrato e, claro, o anúncio oficial está condicionado à realização e aprovação dos exames médicos, que serão realizados no meio deste mês de junho. Revelado pelo Flamengo, ele se destacou em 2018, quando foi negociado com o Milan. Chegou para a temporada 2019-2020, mas não teve sequência na Itália, já que sofreu com uma série de lesões. Léo Duarte foi então para o Istambul jogar na Turquia, onde era considerado um ídolo e um dos capitães da equipe. Ganhou, inclusive, uma homenagem através da rede social do técnico Nuri Sahin, jogador que fez história no futebol turco e hoje é o treinador do Istambul. Diz que se destaca o atleta por sua liderança ao longo dos últimos anos na equipe turca. Nath.
7: Cruzeiro, jogadores também de recesso até o dia 21 de junho. E pra gente encerrar, hoje teremos João Fonseca, tenista fenômeno do Brasil, 19 anos, disputando as quartas de final de Roland Garros. Vai enfrentar o tenista da República Tcheca, o Mensik, partida na quadra central de Roland Garros a partir de 3:15 da tarde. 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
4: Opa, bom dia para você, que você tenha um ótimo dia. Lembrando a todos, daqui a pouco tem o sorteio da multidistribuidora. Vai presentear você às 9h30. Tá certo? E qual que é a loja mais cheirosa da cidade? Você vai ter que responder. Tá bom? Muito bem, gente. Vamos aqui agora com os nossos aniversariantes de hoje. Olha, Claudiano Antônio, Jerusa Oliveira Rodrigues Paiva. Tem o Vanderlei Pereira, Nayara Duarte, Maria Nilda, Gabriele Gonçalves, Lucas Silva, Everton Batista, Arthur Alves, Lília Lima, Claudiana Antônio, outra vez, hein? Olha só. E ontem também, quem fez aniversário ontem foi o nosso amigo Aurélio Alves. Bom dia para você, meu amigo, minha amiga. Lembrando a todos que hoje tem João Fonseca lá no tênis, hein? Olha, ele tá arrebentando, hein? É, e um dos maiores torneios que tem no mundo. E ele já passou lá por gente fortíssima, de pessoal aí no ranking, na frente na ranking de todo mundo. Então hoje tem João Fonseca lá por volta de 3 horas. Tá certo? Muito bem. E nós também fizemos uma gravação aqui de uma entrevista do Flávio Bolsonaro, que ela é grande demais. Então nós vamos... é ter que cortar alguma coisa, tá certo? Mas olha, tem muita coisa que ele falou, não? E estaremos sempre passando aqui, né, as entrevistas que a Rádio Tiaia faz, não é? E nós queremos passá-las todas, pelo menos aqueles que estão mais, né, com possibilidade de ganhar uma eleição, né? Pelo menos uns 3 ou 4 aí. Não é isso? Que parece que está na mão de 2, né? Que é do Flávio Bolsonaro e o Lula, são os que estão na frente. Os outros vejo com poucas possibilidades. Mas, como vai acontecer tanta coisa nessa eleição, certo? Que essa eleição o bicho vai pegar mesmo, não adianta, né? Afinal de contas, é o presidente do Brasil, né? É os governadores dos estados brasileiros. É os senadores. Aliás, o senador, nós precisamos puxar a orelha dos senadores, mas da Câmara dos Deputados, né? Eles precisam de parar de fazer certas politicagens. Não é isso? Então, muita coisa que acontece no Brasil, eles culpam o presidente, culpam o outro pessoal do senhor Superior Tribunal Federal, governadores. Mas quem faz as leis, quem vota as leis, é o Senado e a Câmara dos Deputados. Então, eles têm culpa de muita coisa que acontece. Não é? Porque eles só pensam em reeleição. Não são todos, né? Mas a grande maioria, sim. Sem dúvida nenhuma. Agora vamos ouvir uma música chonada aqui, né? Tem muito tempo que eu não ponho essa música, Casa das Primas, com Antônio Carlos e Renato. Depois tem Bruno e Marrone, Dormir na Praça, Bom Dia Pra Você. E ainda Chanceler e Montenegro, Pulando Cerca, hein? Esse negócio não é legal não, né? Bom Dia Pra Você.
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0: 9:17.

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2: 9:20.
3: Bruno e Marrone, Dormir na Praça. Depois tem Chancelera Montenegro, Pulando Cerca.

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2: 9:24.

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2: 9:27.
4: 9:27, gente. Me ligaram aqui agora, né, sobre uma limpeza que a Prefeitura Municipal fez na rua José Francisco de Faria, tá certo? É com a Avenida 1, é isso? E foram lá, fizeram a limpeza e tudo, deixou todo o entulho no meio da rua. Não pode. E não recolheu. Tem mais de 15 dias. Então, gente, olha aqui. Olha, é isso que eu falo. Eu acho que o responsável por esse trabalho, né? E eu estou acreditando que realmente isso aconteceu, não é? O prefeito, ele não vai olhar isso. Lógico. Agora, os seus encarregados precisam cumprir. Não é? Olha, não pode, gente. A gente tem que... Será o que que aconteceu? Faz a limpeza, limpa a rua, né? Bacana e tudo bem. E depois deixa o entulho no meio da rua. Pelo menos foi assim que nos informaram aqui. Tá certo? E disse que tem mais de 15 dias. Então vamos providenciar a saída desse lá, gente. Eu não sei o que que aconteceu, mas tô achando um exagero aqui, né? Deixar um lixo, um entulho na rua, né? A gente sempre está vendo isso aqui, né? Então, eu vejo uma coisa que acontece, que a prefeitura, ela, por exemplo, não tem responsabilidade sobre a limpeza que você faz no seu lote e põe na rua. Ela não tem responsabilidade depois, a não ser de fiscalizar. Ela não tem a responsabilidade de conduzir isso. Não tem, certo? Agora, o lixo doméstico é outra coisa. Então, as pessoas precisam de colaborar. Tá certo? Tá bom? Eu quero falar para você o seguinte, que você comunica, você informa a rádio e Roberto Fonseca comunica com você. Tá certo? Convite de reza em honra a Santo Antônio. Venha participar conosco. Data dia 2, hoje, às 19 horas, na casa da Hélia, do Genésio, Rua Tranquedo Neves, 399. Vamos lá, gente? Todo mundo, não é isso, Márcia? É um convite em honra a Santo Antônio. Hoje, terça-feira, às 19 horas, na casa da Hélia, do Genésio, Rua Tancredo Neves, número 399, bairro Bonfim. Gente, aqui, ó, um trabalho bom de dois vereadores. É um projeto de lei que eles estão fazendo, que é uma função dos vereadores também, né? Institui a política municipal de salvaguarda ativa, proteção e valorização das tradições do reinado, congado, irmandades, afro-brasileiras e demais manifestações culturais de matriz afro-brasileira no município de Carmo do Cajuru, denominada Lei Afonsina do Juca Moreira, prestando uma homenagem à Afonsina, bacana, e da outras providências. Então, esse projeto, né, ele está sendo encaminhado, não é isso? Pela Tainara, né? Tainara Andrade Quadros e o Rafael Moreira Ângelo, né? Não é isso, Tirinha? Então, gente, bacana, tá vendo? Isso é que é importante. Nós precisamos de projetos de leis, né, aqui na nossa cidade, para que a gente possa reconhecer o bom trabalho dos nossos vereadores. Tá certo? Então, parabéns aí a Tainara e também ao Rafael, né, Moreira Ângelo, filho do Zé da Ana, né? Companheiro nosso lá da rádio, lá da Marf, né? por falar nisso. Simar, meu abraço, meu carinho a todos vocês. Então, o projeto, né, está sendo, já foi encaminhado lá na Câmara de Vereadores, né, e provavelmente hoje deve ter alguma discussão. Eu ainda não vi ainda a pauta, tá certo? E quero mandar um abraço para a Márcia, né, lá de São José dos Salgados. Gente, depois que a gente ouvir a música de Renata Caetano, Seu Jeito de Ser, estaremos aqui fazendo o sorteio de um prêmio da multidistribuidora, a loja mais cheirosa do Carmo do Cajuru. Tá bom? Você só vai ligar quando eu der o sim. Ok?

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2: A multidistribuidora vai presentear o ouvinte através de um sorteio aqui na Rádio Caju FM. Para participar, você tem que ligar para aqui na rádio e falar qual a loja mais cheirosa a hora que eu der o sinal, viu? Porque senão quem está ligando agora está levando vantagem. 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Meu amigo, minha amiga, a primeira pessoa que fazer a ligação agora aqui na Rádio Caju FM vai receber o presente da nossa multidistribuidora. Aí, ó, telefone tá pegando, é a audiência que tá lá em cima. Alô, galera, vamos ver quem é que vai ser. Bom dia para você, que você tenha um ótimo dia. Você sabe que você tem que responder a pergunta lá, né? Qual que é a loja mais cheirosa da cidade? Muito bem. Enquanto isso, aqui com nossos apoios culturais. Ah, não, senhor, tem um recado aqui do Célio Cordeiro. Opa, né, Célio Cordeiro? Bom dia para você. Lembrando mais uma vez que a prefeitura fez a limpeza na rua José Francisco de Faria, com a Avenida 1, e deixou todo o entulho no meio da rua e não recolheu. Tem mais de 15 dias. Vamos olhar isso aí, viu, gente? Já sabemos quem é o faturante, quem é o da, de sorte que conseguiu fazer a primeira ligação. Muito bem, meu amigo, minha amiga. Meu bom dia para você. Daqui a pouquinho estarei falando quem foi que faturou. Tá certo? Bom dia para você, que você tenha um ótimo dia, né? Tô caçando aqui o meu amigo Célio Cordeiro. Alô, Célio, Célio Cordeiro. Ele fez aqui, ó. Ele, ontem, quando tava caindo aquele granizo, ele filmou tudo. Não é isso, Célio? Bom dia para você. E ontem ele me mandou o seguinte recado. O meu desejo é que você tenha um bom início de semana e que cada novo dia que chegue te traga algo bem melhor do que o dia anterior. Obrigado. Ele mandou isso para mim, mas também para todos os ouvintes da nossa Cajuru FM. Bom dia. Obrigado. Agora, nossos apoios culturais, daqui a pouquinho estaremos passando para você o sortudo ou a sortuda.
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1: Opa, bom dia para você, que você tenha um ótimo dia. Daqui a pouquinho estaremos falando para você quem é que foi que ganhou o prêmio, né? É, um baita de um prêmio aqui da nossa multidistribuidora. Agora vamos ouvir aquelas músicas antigas, né? Não vá embora, se te agarro com outro, te mato. Olha que loucura, hein? É, e aquelas músicas mais antigas, tem hora que é fogo, né? Vamos lá? Bom dia para você!

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3: Opa! Quem ganhou? Tá nas minhas mãos. Maria José Gonçalves Martins. Parabéns, Maria, pela sua habilidade, sua esperteza, né? De ligar na hora certinha, bacana, hein? Parabéns para você, né? Você já pode dar um pulinho lá na multidistribuidora, né? Que vai te dar o presente, tá certo? Presente bacana, hein? Tá bom? Então, Maria José Gonçalves Martins, tem aqui até o seu CPF direitinho aqui, né? Que bacana, né? Então, Maria José Gonçalves Martins faturou o prêmio da multidistribuidora através do sorteio, né? Aqui na Rádio Cajuru FM. É, aí falar qual a loja, quando a pessoa... Vai ter mais, tem mais 4 prêmios, que todo dia nós vamos sortear um, tá certo? E você terá que falar lá qual que é a loja mais cheirosa da cidade. Todo mundo já sabe, né? É a multidistribuidora. 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Por isso que eu falo. Aqui em Carmo do Cajuru, ninguém precisa de sair de Cajuru para comprar as coisas fora daqui. Acabou aquela época que a gente, né, da sacoleira, né? Chegava o ônibus aqui de Divinópolis, todo mundo com a sacola na mão. Então, hoje não. Hoje tem pessoas vindo aqui em Cajuru comprar. É, meu amigo, é isso aí. E também eu quero mandar mais uma vez meu abraço para o Rafael Tirinha e também a Tainara, pelo bom projeto que eles estão entrando com ele lá na Câmara de Vereadores. Acho que até já entrou já, tá certo? O Tirinha falou, Roberto, ó, vou passar para você aí, que nós estamos com esse projeto lá e contamos com a aprovação deles e também a sanção do prefeito municipal. O projeto é o seguinte: institui a política municipal de salvaguarda ativa, proteção e valorização das tradições do reinado, que é fantástico, né? Com gado também, irmandades afro-brasileiras e demais manifestações culturais de matriz afro-brasileira no município de Carmo do Cajuru, denominada Lei Afonsina do Juca Moreira. Parabéns aí, e dá outras providências. Parabéns para vocês, tá certo? É isso aí, gente. Vamos trabalhar, vamos aí prestar homenagens também a nossa, aqueles merecedores da nossa população. Rafael Moreira Ângelo e Tainara Andrade Quadros. E hoje tem reunião na Câmara de Vereadores, hein? Todo mundo lá. Meu abraço, meu carinho. Agora vamos ouvir um pouco de Padre Zezinho, oração pela família.

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1: Senhor Jesus, abençoai este dia. Pai nosso que estais no céu, santificado seja o vosso nome. Venha nosso vosso reino, seja feita a vossa vontade, assim na terra como no céu. O pão nosso de cada dia nos dai hoje. Perdoai as nossas ofensas, assim como nós perdoamos a quem nos tem ofendido. E não nos deixeis cair em tentação, mas livrai a vossa vontade, assim na terra como no céu. O pão nosso de cada dia nos dai hoje. Perdoai as nossas ofensas, assim como nós perdoamos a quem nos tem ofendido.

0: esteja à frente de cada um para os guiar, esteja atrás para os proteger, esteja ao lado de cada ouvinte para os amparar. Que a bênção de Deus esteja com todos, Pai, Filho, Espírito Santo. Amém. Um ótimo dia para você.
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6: Opa! Ô, gente, quero mais uma vez lembrando, quem ganhou o prêmio lá da multidistribuidora foi Maria José Gonçalves Martins. Alô, Maria José Gonçalves Martins, né? Pode pegar seu prêmio. Bom dia para você. Olha, gente, mais uma vez lembrando a todos, ao prefeito municipal e seus parceiros, né, na administração, Câmara de Vereadores, autoridades, representantes de classe, setor jurídico do município nosso, das nossas polícias, todo mundo. Quero falar para você que a Rádio Cajuru FM está à sua disposição. Aqui, nós não temos lado. A Rádio Cajuru FM é de vocês. Bom dia, obrigado. E agora é a hora de Padre Reginaldo Manzotti.
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1: Pois é, gente, tá meio agarrado aqui, né? Estamos aguardando aí o programa do Padre Reginaldo Manzotti, né? Vamos aguardar aí mais um pouco. E...
4: Rádios Irmãs.
1: Ah, agora sim, ó. Beleza.
4: Neste momento. Saúdo a você pela TV Evangelizar, sinal digital em todo o país, em várias cidades, canal aberto, pelo YouTube Padre Manzotti Oficial, pelo aplicativo da Associação Evangelizar é Preciso, e todas as plataformas digitais. Filhos amados, povo querido, você está disposto a fazer essa experiência de Deus? Disposta a fazer um momento de fé, de oração, de intercessão, de aprofundamento na palavra e na espiritualidade? Iniciemos na Trindade Santa, em nome do Pai, do Filho e do Espírito Santo. Amém. Eterno Pai, eu vos ofereço as santas chagas de nosso Senhor Jesus Cristo para curar as de nossas almas. Repita de novo, reze de novo esta oração tão forte. Eterno Pai, eu vos ofereço as santas chagas de nosso Senhor Jesus Cristo para curar as de nossas almas, curar a ansiedade, a depressão, a doença física. E vá dizendo já quais os nomes das pessoas por quem você se propõe a rezar hoje. Ou você, na sua enfermidade, debilidade, que o Evangelho nos inspire. Naquele tempo, as autoridades mandaram alguns fariseus e alguns partidários de Herodes para apanharem Jesus em alguma palavra. Quando chegaram, disseram a Jesus: Mestre, sabemos que tu és verdadeiro e não dás preferência a ninguém. Palavras doces, palavras escolhidas a dedo, mas tinham um objetivo. Marcos nos diz, eram palavras mentirosas e hipócritas. Começa com elogio e a bajulação era para confundir Jesus. Mestre, sabemos que tu és verdadeiro e não dás preferência a ninguém. Com efeito, tu não olhas as aparências do homem, mas ensinas com verdade o caminho de Deus. Pura bajulação. E agora vem a pergunta: é lícito ou não pagar imposto a César? Devemos pagar ou não? Jesus percebeu a hipocrisia deles e respondeu: por que me tentais? Trazei uma moeda para que eu veja. Eles levaram a moeda e Jesus perguntou: de quem é a figura e a inscrição desta moeda? Eles responderam: de César. Então Jesus disse: dai, pois, a César o que é de César, a Deus o que é de Deus. E eles ficaram admirados com Jesus. Dai a César o que é de César, dai a Deus o que é de Deus. Mais do que a resposta hoje, vamos pedir: Senhor, afaste a hipocrisia. Senhor das santas chagas, afaste a bajulação, afaste palavras doces, mas coração venenoso. Quero descansar nas chagas e colocar todas as intenções, pedidos, súplicas, preces. Qual a prece você quer fazer ao Senhor das Santas Chagas hoje? Sobe o som, sacristão. Curar minhas feridas, sarar a minha dor. Venha derramar o teu sangue redentor. Hoje, terça-feira, lembrando, mais de 22 mil mensageiras, mensageiros no mundo, rezar pelas casas que recebem a capelinha de Jesus das Santas Chagas, os grupos que se reúnem, as paróquias que abriram as portas para que a reunião acontecesse, aqueles que estão encontrando dificuldades em suas comunidades. Rezemos, Senhor, por tuas santas chagas, chagas dolorosas e gloriosas. Fazei-nos discípulos, fazei-nos igreja, igreja, discípulos missionários do Senhor. Rezemos pelo mundo que precisa de paz. Rezemos pelos países em guerra, nas intenções do Santo Padre, o Papa. Rezemos na intenção da obra evangelizar, é preciso. Mas rezemos pelos doentes.

Meu Jesus, perdão e misericórdia, pelos méritos de vossas santas chagas. Meu Jesus, perdão e misericórdia, pelos méritos de

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0: Mas, Padre, pela honra e glória do Senhor Jesus das Santas Chagas, minha filha foi libertada ontem. Fui
1: Amém.
0: buscar ela, Senhor. Estou muito feliz e muito grata por isso. Obrigada a Jesus das Santas Chagas. Graça recebida é graça testemunhada. Toca o sino, São Cristão. Muito obrigada, Padre, por esse programa maravilhoso que o Senhor faz todos os dias acontecer na nossa vida. Fica com Deus.
1: Um grande abraço, querida Eva. Louvado seja Deus pela libertação desse relacionamento tóxico, ruim. E sem dúvida, há certos relacionamentos que devem ser rompidos para o bem, para o crescimento, maturidade, para a felicidade e santidade. Deus abençoe Eva de Balneário Camboriú, Santa Catarina. Lá nos transmite a rádio Divino Oleiro, Ariel Silva, minha saudação, Padre Márcio Vignoli, Arcebispo de Florianópolis, Dom Wilson Tadeu Jonque. Maria Aparecida, que a paz de Jesus esteja com você.
2: Amém, Padre.
1: De onde você fala, filha?
2: Goiânia, Goiás.
1: Minha saudação a Goiânia, Goiás, e como que você me acompanha, por favor?
2: Pelo aplicativo, Padre.
1: Tá certo, então fica aí, me deixo antes de você falar, querido povo de Deus, se você tem evidentemente um celular, procure a loja dos seus aplicativos no celular, onde você baixa os aplicativos e gratuitamente você coloca lá Associação Evangelizar. O que acontece? Vai aparecer, você baixa gratuitamente e também mantém gratuitamente, não há mensalidade. Quais são as vantagens de você ter baixado no seu celular o aplicativo? Você tem a TV Evangelizar, Rádio Evangelizar e a liturgia diária. Foi assim que a Maria Aparecida fez. Diga lá, Maria Aparecida.
2: A sua bênção primeiro, Padre. Eu quero
1: Deus
2: pedir a sua bênção.
1: Abençoe, filha.
2: Eu ouço todas as noites a leitura orante e eu tenho chorado muito devido ao Jó, tenho muita dó de Jó.
1: Sério, filha, realmente.
2: É, eu choro, Padre. Mas eu quero contar um milagre que
1: Conte.
2: aconteceu na nossa vida. Dois, né,
1: Fale um
2: aliás.
1: pouquinho mais alto, por favor.
2: É, eu quero dar um testemunho.
1: Por favor.
2: Testemunho. É, primeiro eu vou dar o meu irmão, a novena de Nossa Senhora da Aparecida.
1: Tá.
2: Eu pegava a imagem, o nome dele, ele era alcoólatra. Tinha uns 40 anos que ele vivia, levava ele nos carrinhos de pé, punha lá em casa, sabe?
1: Tá.
2: Nossa, eu pensava que ele ia morrer. Morrer, mas
1: Certo.
2: todo mundo orando e pedindo a Deus. Aí
1: Certo.
2: eu fiz a novena de Nossa Senhora da Aparecida com um papelzinho com escrito o nome dele.
1: Certo.
2: Quando terminava, tô nervosa, tá, Padre? Quando terminava a novena, eu colocava a imagem e o nome embaixo.
1: Sim.
2: No dia que terminou, ele deu uma crise muito forte e foi para o hospital. Só que através dessa crise, ele passou, foi internado, não deu nada, ele não tinha nada, nada, nada.
1: Opa.
2: Nunca mais ele pôs álcool na boca. Vai fazer 3 anos. Você
1: Louvado
2: vê, tem
1: seja
2: mais
1: Deus.
2: saúde do que os irmãos todos.
1: Meu Deus, louvado seja Deus. E que
2: Foi
1: bom,
2: um milagre na vida,
1: com
2: mas um milagre
1: certeza.
2: mesmo, que eu pensava que o fígado dele já estava acabado. Não tinha uma gordura no fígado.
1: Milagre de não ter nenhuma
2: Ele bebia
1: consequência.
2: álcool na água, punha álcool na água e bebia quando não tinha pinga.
1: Jesus, e quanto tempo que ele está sóbrio?
2: Já tem, vai fazer 3 anos.
1: 3 anos. Louvado seja Deus. Então diga: obrigado, Senhor Jesus.
2: Obrigado, Senhor Jesus.
1: Nossa Senhora Aparecida,
2: Nossa Senhora
1: pela
2: Aparecida, eu amo
1: graça
2: Nossa Senhora
1: recebida.
2: Aparecida. Graça recebida, graça testemunhada. Toca o sino, sacristão.
1: Isto, filha.
2: E
1: Quer
2: eu tenho um
1: deixar?
2: milagre que eu queria contar, mas eu acho que não vai dar tempo,
1: Dá
2: né, Padre?
1: tempo, sim, pode contar.
2: É porque eu perdi meu marido, eu tinha só 4 anos, 5 anos de casado, eu tinha 2 filhos pequenininhos.
1: Meus
2: Aí eu
1: sentimentos.
2: vivi com meus pais, né? Aí num ano eu perdi o meu pai, minha mãe e minha irmã. E eu sofri muito com aquilo. Aí eu trabalhava na emergência e foi na época do Covid.
1: Sim.
2: Mas meu pai e minha mãe não morreu de Covid, não, nem minha irmã.
1: Sim.
2: Aí eles morreram de coração, problema cardíaco, né?
1: Certo.
2: Aí tinha 20, tinha 50 pessoas da minha família contaminadas.
1: Nossa!
2: É, tinha uns que estavam acamados, que estavam soltando até a pele do corpo.
1: Misericórdia.
2: E eu vendo morte, trabalhando na emergência, vendo o povo morrer. E eu peguei, e aí eu peguei e coloquei o nome desse tudo num papel.
1: É.
2: E fiz um altar, porque eu tenho um altar no meu quarto de óbito. Não é um quarto para isso. Há uma vela acesa sempre. E lá tem as imagens, tem Jesus da Santa Saga. No papelzinho que eu quero comprar a imagem dele, né? Eu tenho a Nossa Senhora de Guadalupe. Aí eu coloquei o papel e coloquei ela em cima.
1: Sim.
2: Padre, foi 3 dias. Estava todo mundo já andando e comendo.
1: Louvado seja Deus. Nós rezamos muito, né? Jesus das Santas Chagas.
2: Mas eu vi tanta morte, padre.
1: Eu imagino. Eu imagino que foi traumatizante para você, ainda mais estando na
2: emergência. Anos na emergência.
1: Na emergência. Tá certo, filha. Que Deus abençoe.
2: Eu queria pedir oração.
1: Peça, por favor.
2: Eu quero pedir oração para mim, que Deus me dê muita força, porque eu morava com meus pais, né? Eu fiquei viúva muito nova, fiquei com 26 anos, e meu pai, eu ficava com meu pai e minha mãe. E eu tenho 2 filhos, eu quero pedir oração pro Rodrigo. Rodrigo, tá uma benção, meu filho é uma benção.
1: Rodrigo, e quem mais?
2: E João Batista.
1: Tá.
2: E o meu neto, João Pedro, a minha nora Márcia,
1: espera,
2: né?
1: Espera só um minutinho, João Pedro e Márcia.
2: É, Márcia, e meus irmãos, nós somos 9 irmãos, é muito para falar o nome, né?
1: Tá certo, filha. Que Deus abençoe Maria Aparecida, de Goiânia, Goiás. Acompanha pelo aplicativo o arcebispo de Goiânia, Dom João Justino Medeiros Silva. 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Falaremos depois e volto com a leitura orante de Jó. Volte comigo.
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1: 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E agora gostaria de lembrar que toda terça-feira, hoje, por exemplo, por um período, hoje, às 5 horas da tarde, vai mais uma catequese. O tema do dia de hoje, como fortalecer a fé, é o tema da catequese de hoje. Já está nos destaques do YouTube Padre Manzotti Oficial. Então aproveita e se inscreva. Enquanto eu vou lendo a palavra de Deus, você vai lá, se inscreve no YouTube Padre Manzotti, acione o sininho. E você vai receber hoje, às 5 horas da tarde, uma catequese para aprofundamento da fé. O tema de hoje, como fortalecer a fé. A fé está balançando? A fé está boa? Pode ser melhor? O tema de hoje, Bíblia aberta, cartilha de oração.

0: Leitura orante Jó, capítulo 25. Atenção, atenção, porque vou saltar alguns versículos. Hoje, a terceira fala de Bildade, um dos amigos de Jó. Bildade. Deus, ele começa assim, Deus é poderoso e deve ser temido. Ele faz com que haja paz no céu. Realmente, podemos dizer como Bildade, Deus é poderoso e deve ser temido. Ele faz com que haja paz no céu. Será que alguém já contou os anjos? Haverá alguém sobre quem sua luz não brilhe? Pode alguém ser correto diante de Deus? Esse questionamento é um dos pontos centrais da argumentação. Pode alguém ser correto diante de Deus? Pode um simples mortal deixar de ser culpado? Para Deus, até a lua não tem brilho, as estrelas têm defeitos. Que dizer então do ser humano, esse inseto? Olha a visão, inseto. Que valor tem esse verme para Deus? Tem muito. Aqui já é, quem está falando isso é Bildade. Mas ele vê o ser humano como inseto. Ele chama o ser humano de verme. Jó retruca. Capítulo 26, versículo 1. Bildade, diz Jó, estou fraco, sem força. Como você me ajuda e me consola? Como você é bom para dar conselhos e gastar a sua sabedoria com ignorante como eu? Quem foi que o ajudou a dizer essas palavras, que o inspirou a falar assim? Continua a Bildade a dizer, mas olha a visão distorcida que ele tem do próprio ser humano. Porque não é assim que Deus vê o ser humano. Deus não nos vê como um verme, como um inseto, como um acidente de percurso. Lembremos, na criação, Deus nos fez a sua imagem e semelhança, mas Bildade não reflete assim. Versículo 5. Os mortos tremem de medo. As águas debaixo da terra. Para Deus, o mundo dos mortos é aberto. Não há cobertura que impeça de ver o que lá acontece. Versículo 12. Com seu poder, Deus dominou o mar. Com sua inteligência, derrotou os monstros, Rab. Com seu sopro, Deus limpou o céu com sua mão e matou a serpente furtiva. Versículo 14. Mas estas coisas são apenas uma amostra, um eco bem fraco do que Deus é capaz de fazer. Quem pode compreender a verdadeira grandeza do seu poder? Retomemos. Bildade tem uma visão distorcida do ser humano, depreciativa do ser humano. Ele enaltece Deus, é verdade, e chega a dizer, por vários fatos, que são apenas amostra, um eco bem fraco do que Deus é capaz de fazer. Quem pode compreender a verdadeira grandeza do seu poder? Senhor Deus, sois um Deus grande, maravilhoso, sois um Deus poderoso. Criador de tudo. Mas, Senhor, não podemos aceitar esse argumento de que somos um inseto, um verme. Não. Sabemos que, chegada a plenitude dos tempos, Deus amou tanto o mundo que nos mandou o seu Filho unigênito para nos salvar. Portanto, somos importantes aos seus olhos, Senhor. Somos obras de tuas mãos. Se porventura, Senhor, estamos hoje desfigurados, porque fomos feitos à sua imagem e semelhança, é porque nos distanciamos de ti, pelo pecado, pela sedução. Senhor, restaure em nós a tua imagem e semelhança. Restaura-nos, Senhor, na tua imagem e semelhança. Eu vou para o intervalo e eu volto rezando.
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0: inabalável. Com fé, a tempestade vai passar. Marque agora. Página 101. Um princípio importantíssimo. Deus não é, de modo algum, a causa do mal moral. Escute isso, que é importantíssimo para formar a sua consciência. Deus permite o mal porque respeita a liberdade da sua criatura e misteriosamente sabe tirar o bem dele. Vou repetir, porque se nós rezávamos agora que Deus fez o homem à sua imagem e semelhança, e você vai dizer, não, beldade está certo. O ser humano virou um verme, um inseto, ou, se preferir, um monstro. O ser humano sem Deus vira um monstro. Por quê? Porque Deus permite. Página 101. Deus permite o mal porque respeita a liberdade da sua criatura e misteriosamente sabe tirar o bem dele. Essa é a grande verdade que nos conforta. A fé no Deus Todo-Poderoso é a verdade. A fé na sua capacidade de tirar um bem maior que o mal. Página 101. Uma explicação sobre o texto que nós ouvimos hoje. Daiane, que a paz de Jesus esteja com você.
1: Amém, Padre. O Senhor também, sua bênção.
0: Deus abençoe. Você fala de onde, Daiane?
1: Eu falo de Biporã, Paraná.
0: Meu abraço, Biporã. Como é que você me acompanha ali em Biporã, Paraná?
1: Pela Rádio Alvorada, de Londrina.
0: Minha saudação, querida. Rádio Alvorada, Deus abençoe. Diga lá, Daiane.
1: Padre, o meu testemunho é que a minha mãe ficou suspeita de câncer na tireoide e no útero. E as duas biópsias que ela fez, para honra e glória do Senhor, deram que são benignas. Ela, pela graça de Deus, não deu maligno.
0: Louvado seja Deus. Como é o nome da mãe?
1: Maria Tereza.
0: Maria Tereza. Tá
1: e um outro testemunho é que ladrões entraram na minha empresa, armados, e atirando, e deram dois tiros no meu marido, e nenhuma bala pegou nele.
0: Louvado seja Deus, filha.
1: E eu queria colocar em oração o meu esposo, Redivaldo, minhas filhas, Maria Alice.
0: Como é o nome do esposo, eu perdi?
1: Redivaldo.
0: Redivaldo, tá.
1: Isso. Minha filha Isabela... A Maria Alice.
0: Isabela, Maria Alice.
1: Anne Gabriele.
0: Tá.
1: O meu pai Sebastião.
0: Tá.
1: O meu irmão Elvis.
0: Certo.
1: Minha sogra Maria Neide. E toda a minha família, né? E meus amigos, né? E amigas, né? E eu tenho uma outra coisa para contar para o senhor, padre.
0: Por favor.
1: Eu e meu esposo, Redivaldo, nós somos os fundadores do Quarto Caminho de Jesus das Santas Chagas aqui em Biporã.
0: Ô, louvado seja Deus, Daiane. Muito me alegro. E como é que está? O pessoal tem feito o caminho?
1: Tem, padre. Vou contar bem rapidinho como que foi. Em 2023, eu e meu esposo fizemos o caminho de Vaiporã. E lá surgiu no nosso coração de trazer o caminho pra cá.
0: Certo.
1: E a gente falou assim no caminho, vamos levar pra Ipã. Daí a gente ficou com aquilo no coração. A hora que a gente chegou em casa, a gente foi ver umas fotos. Aí lá tem uma gruta de Santa Rita de Cássia. Na foto, eu parecia que tava na Santa Rita e a Santa Rita estava em mim.
0: Sim.
1: Aí foi a confirmação que a gente teve. Durante, até o ano passado, a gente fizemos o caminho orando, pedindo a Deus se era isso mesmo que ele queria. E quando foi em novembro do ano passado, a gente entrou em contato com a Evangelizar.
0: Sim.
1: E tá tudo dando certo. Daí a gente já temos o nosso grupo de organização, a gente faz peregrinação pelo caminho.
0: Que maravilha.
1: E tá tudo dando certo, pela graça de Deus e Jesus das Santas Chagas.
0: Fico muito feliz, Daiane. E quantos quilômetros são?
1: 16 quilômetros.
0: 16 quilômetros com as 5 Com as cinco Sim. virtudes, né?
1: Isso. A gente começa na paróquia São Rafael.
0: Certo.
1: E daí a gente percorre aí uns 2 quilômetros de estrada de asfalto. Daí a gente entra na estrada de chão.
0: Tá.
1: Daí a gente... O padre sempre dá a bênção pra gente sair. Daí a gente faz o caminho. Tem o ponto mais alto da nossa cidade, que é o Pico do Guarani, que lá tem uma cruz. Lá vai ser uma chaga também.
0: Certo.
1: Aí a gente passa mais em duas capela São Sebastião e termina na São Bento com a missa e a adoração ao Santíssimo.
0: Amém. Como é que é o nome do padre?
1: O padre Pedro.
0: Padre Pedro. Padre Pedro, meu abraço, minha saudação. Que...
1: E logo nós estaremos aí em Curitiba para a missa de envio das imagens.
0: Tá certo. Um abraço a você, ao seu marido e a todos da comunidade de Ibiporã e também ao padre Pedro. Que bom que a comunidade se reúne com o apoio do padre. Deus abençoe Daiane de Ibiporã, Paraná, Rádio Alvorada, ela citou o FM, de Londrina, padre Jefferson Baceto, Dom Jeremias Stimes é o arcebispo de Londrina. Ela falou do caminho das Santas Chagas de Ibiporã, ela falou o quarto caminho. Qual o primeiro caminho? Borrazópolis. É um caminho das Santas Chagas, são 15 quilômetros. O segundo caminho é Ivaiporã, também 15 quilômetros. O terceiro caminho, São José dos Pinhais. E o quarto caminho, Daiane, é lá de Ibiporã. Louvado seja Deus. Gente, isso me faz lembrar de a capelinha de Jesus das Santas Chagas. E mandaram fotos, e eu gosto de valorizar, e fica o apelo. Você já recebeu uma graça de Jesus das Santas Chagas? Que tal, como fruto desta graça, se tornar um líder mensageiro? Veja as fotos, Deus Eli e Senhora Manuela de Aveiros, Portugal. Meu abraço, povo de Portugal. Eu estive lá e muita gente tem devoção a Jesus das Santas Chagas. Muitos portugueses com devoção das Santas Chagas. Valdivina Martins, Rio Brilhante, Mato Grosso do Sul. Muita gente, louvado seja Deus. Ilka Tatiane de Sena, de Canafiústula, Alagoas. Sirlene dos Santos Leme, São Paulo, minha saudação. Tânia de Matos, Campos Novos, Santa Catarina, meu abraço. Luciana Barreiro, Porto Velho, Rondônia, Deus abençoe. Marinete de Souza Santos, de Cuiabá, Mato Grosso, abraço carinhoso. Ana Paula Gracino, Santo Antônio, Rio Grande do Norte, estão ali com as camisetas. Adriana Farias Ferreira, Jataizinho, Paraná, olha aí na igreja, louvado seja Deus, muita gente. Ivonete Oliveira, Nova Serrana, Minas Gerais, minha saudação. Fico muito feliz quando é na igreja, fico muito feliz quando o padre apoia. Não é uma devoção do padre Reginaldo Manzotti, é uma devoção da igreja. Mande a sua foto, 419-8791-2787. Louvado seja Deus. Por onde passa uma capelinha de Jesus das Santas Chagas, uma gota do sangue redentor fica. Meu Jesus, perdão e misericórdia pelos méritos das Santas Chagas dolorosas e gloriosas de Jesus. Eu vou para o intervalo, eu volto já. Volte comigo em plena novena.
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hoje aniversário das rádios 103 FM, Itaperuna, Rio de Janeiro, Arapongas FM, Arapongas, Paraná, Buick FM, Buick, Rádio Irmã, Inconfidentes FM, Resende Costa, Minas Gerais, Mundo Melhor FM, Governador Valadares, Minas Gerais, Nova FM, Bernardino de Campos, São Paulo, também TV Filiada, G2G, Telecom, Vargem Grande Paulista, São Paulo, e TV A Crítica, Manaus, Amazonas. Como eu disse, lembro hoje, às 17 horas, você terá uma catequese nova. Hoje, às 17 horas, e vamos repetir isso às terças-feiras. Hoje, com o tema Como Fortalecer a Fé. Contagem regressiva para Corpus Christi, quinta-feira, ao meio-dia. Participe conosco no Santuário Nossa Senhora de Guadalupe, Jesus das Santas Chagas, com o tapete solidário. E às 15 horas, em frente à Praça Tiradentes, Santa Missa, seguida de procissão, dentro dos 100 anos comemorativos da Arquidiocese de Curitiba. Amado povo de Deus, você recebeu o boleto branco e o boleto verde. Eu tenho em mãos aqui. Foi junto com o Jornal do Evangelizador, que inclusive escolhi a dedo na capa. Você, ontem eu dizia, e você leu o Jornal do Evangelizador, é feito com tanto carinho. Tira um tempinho para ler. E foi o boleto. 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Amado povo de Deus, vamos para a novena? Libertação dos vícios. Rezemos. Quinto dia. Senhor, Pai misericordioso, pelas santas chagas de teu Filho Jesus, concedei a vida a todos aqueles que se encontram encarcerados em um vício, escravos de alguma droga. Senhor, Pai, cheio de misericórdia pelas santas chagas dolorosas e gloriosas, a todos aqueles que se encontram encarcerados em um vício, escravos de alguma droga. Senhor,

mentiras, dos jogos. Quebrai todas as cadeias. Quebrai os grilhões. Tirai estas pessoas do vício da droga. Senhor Pai misericordioso, Deus da vida, pelas santas chagas de Jesus, libertai as carências, traumas, desgostos, toda a escravidão espiritual, afetiva, emocional, moral. Preenchei o vazio na vida dessas pessoas para que se libertem do mal. Senhor, pelas cinco chagas de teu filho Jesus, tirai todos estes malefícios, dai serenidade no viver e no querer. Senhor Jesus, pelas tuas santas chagas, pedimos por todos os dependentes químicos, livrai da rejeição, da falta de amor, de toda amargura, de todo complexo de inferioridade, mas principalmente, Senhor, das más companhias que levam a ficarem no vício. Senhor Jesus, pelas tuas santas chagas, pedimos pelas famílias que sofrem tendo alguém adoentado, fragilizado, refém de algum vício. Todos os traumas que esta família carrega, nós te pedimos, Senhor, sejam libertados e curados. Jesus das Santas Chagas, libertai a família dos vícios. Jesus das Santas Chagas, libertai a família dos vícios. Jesus das Santas Chagas, libertai a família dos vícios. O Senhor esteja convosco. Ele está no meio de nós. Abençoai, Senhor, a água, a roupa dos enfermos, as fotos de família, os remédios, por intercessão de Nossa Senhora do Carmo, São Pio de Pietreutina, nos méritos das santas chagas, em nome do Pai, do Filho, do Espírito Santo. Olha, beba desta água, dê aos doentes, dê a quem chegar na sua casa. E eu termino meu primeiro amor pelo YouTube, Padre Manzotti, esta música que fala do amor a Jesus Cristo. Evangelizar é preciso,

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6: Muito bem, gente. Estamos aí de novo, né, Neu? Bom dia para você. Muito obrigado pela sua participação conosco aqui na sua, na nossa Cajuru FM, não é? É muito bom falar com você todos os dias, né? Que legal, né? Bom dia para você. Olha, gente, estamos começando com o nosso jornal aqui da Cajuru FM, né? Não é isso? Quero falar para você que hoje nós teremos aqui, vamos divulgar uma entrevista, né? Com Flávio Bolsonaro. Gente, mas que entrevista comprida! Nossa Senhora! Mas fazer o quê, né? Então, nós estaremos passando, como eu já expliquei, que vamos procurar passar todas as entrevistas. Não importa se é PT, se é PL, se é P não sei o quê, tá certo? Vamos estar sempre passando para você ficar bem informado dos candidatos, para você poder escolher quem é que merece mais o seu voto. Tá bom? Nós vamos fazer isso para que você possa ficar tranquilo, né? Claro que, né, precisamos da sua paciência, né, para você atolerar beleza, tudo isso. Tá certo? Então tá. Então vejam aqui, ó. Ó, nós recebemos aqui um comunicado que a pessoa reclamando que na rua José Francisco de Faria, esquina com a Avenida 1, a prefeitura fez uma limpeza lá na rua. Só que deixou os entulhos na rua e estão falando que tem mais de 15 dias que está lá. Eu, hein? Muito bem. E hoje tem reunião na Câmara de Vereadores, né, gente? E eu recebi aqui um projeto da Tainara e também do Rafael, né? Do Rafael Tirinha. Não é isso? Rafael Moreira Ângelo. Onde o projeto diz o seguinte: institui a política municipal de salvaguarda ativa, proteção e valorização das tradições do reinado, congado, irmandades afro-brasileiras e demais manifestações culturais de matriz afro-brasileira no município de Carmo do Cajuru, denominada Lei Afonsina do Juca Moreira. Alô, Afonsina Juca Moreira. Não, aí estão em mais, né? E dá outras providências. Muito bem, gente. Eu quero parabenizar aí aos vereadores, né, que fazem projetos, né, para que possamos realmente conhecer os seus trabalhos, as suas ideias e o progresso de Carmo do Cajuru através de projetos importantes. Projetos sociais são muito importantes, sem dúvida nenhuma. Não é isso, gente? Então, é isso que eu queria falar para você, tá certo? E que você tenha um ótimo dia, tá bom? Então, você vai ficar agora com as últimas notícias, que hoje tem reunião na Câmara de Vereadores, né? E quero falar para você que estou muito feliz de saber que você está do outro lado. E, ao mesmo tempo, lembrando que a Rádio Cajuru FM está à disposição de todas as instituições, públicas ou não, de Carmo do Cajuru. Claro, desde que sejam instituições que trabalhem para o crescimento e o nosso desenvolvimento. Vim pessoas aqui só para conversar coisas que não interessam à sociedade, claro que nós não interessamos também. Mas nossos, a Câmara de Vereadores, todas as pessoas ligadas à nossa justiça, né? A nossos policiais, à administração municipal, não é? Todas essas instituições, nós ficamos muito felizes com isso. E tem outras instituições importantes também que você é recebido aqui com o maior prazer do mundo. Tá bom, gente? Bom dia para você. Eu estou correndo, porque é porque a entrevista do Bolsonaro, do Flávio Bolsonaro, é comprida demais. Eu até tive de cortar um bocado, porque senão eu ia ficar aqui mais de uma hora só falando, né? Então, espero que você goste. Tá bom? Meu abraço, meu muito obrigado e até amanhã, se Deus quiser. Lembrando que quinta-feira é feriado. Oh, coisa boa! Ah, gente, eu tenho que falar aqui, ó. 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É isso aí, né, gente? 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Agora sim, bom dia, obrigado!
7: 11 e 12.
8: 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Confira a pauta da reunião da Câmara. Em votação. Substitutivo ao projeto de lei 16 do Executivo, concede para o Sindimov o direito de uso de área de 2 mil metros quadrados no Industrial 2 para implementação da Central de Resíduos Industriais. Projeto de lei 24 do Executivo dispensa o alvará de funcionamento para microempreendedores que exerçam atividades de baixo risco. Projeto de Lei 30 do vereador Rafael Tirinha declara de utilidade pública a Associação Multicultural. Substitutivo ao Projeto de Lei 31 dos parlamentares Tainara e Rafael Tirinha, determina que a grade de programação de eventos municipais que contar com a participação de artistas de fora deverá ter um percentual mínimo de artistas locais. Projetos de Lei 33 e 34 dos parlamentares Tainara e Rafael Tirinha instituem as políticas municipais de incentivo à literatura e de salvaguarda dos reinados e congados. Proposta de emenda à Lei Orgânica 2 da Câmara propõe, entre outros pontos, a redução de 120 para 60 dias do prazo de apresentação das justificativas do Executivo sobre possíveis impedimentos de ordem técnica à execução das emendas impositivas e diminuição do valor da emenda impositiva de 2 para 1,55% da receita corrente líquida municipal. Requerimento 9 do vereador João Cláudio solicita ao Executivo que organize o transporte de Salgados e outras localidades para Cajuru no dia 8 de junho, data em que vai ocorrer a entrega de óculos. Requerimento 10 do vereador Dinho solicita ao Executivo para disponibilizar mais um veículo que transporte diariamente pacientes para BH. Moção 5 da vereadora Débora congratula a Escola Estadual de Estiva pelos 60 anos de história. Distribuição. Projeto de Lei 35 do Executivo denomina Estrada Vereador José Cornélio da Costa, a via entre Cajuru e Angicos. Projeto de Lei 36 dos parlamentares Marcelo Eletricista e Débora denomina Parque de Exposição José Eustáquio Vilaça de Oliveira, o Parque de Exposição Municipal. Projeto de Lei 37 do Executivo autoriza o remanejamento de dotação orçamentária entre Câmara e Prefeitura. Projetos de Lei 38 e 39 do Executivo promovem abertura de crédito. E aí, ficou interessado em ler os projetos? Acesse o site da Câmara e não se esqueça, a reunião da Câmara é hoje às 6 da tarde e é transmitida ao vivo pelo YouTube e Face da Câmara. 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
9: 11:16.
10: Da Mega Leite, considerada a maior feira da cadeia leiteira da América Latina.
11: Neste ano, o evento deve movimentar cerca de 400 milhões de reais em negócios.
12: A Mega Leite 2026 será aberta daqui a pouquinho aqui no Parque de Exposições da Gameleira. O evento vai até o próximo sábado. O evento que reunirá cerca de 1.500 animais, 12 leilões e deve movimentar mais de 400 milhões de reais em negócios. Alexandre Lacerda, presidente da Girolando, comenta que o evento, mantendo a tradição, vai discutir bastante sobre a questão da qualidade do leite, do momento do leite, mas principalmente essa questão do antidumping, que não foi convocado pelo governo federal. Ele explica.
9: Nós temos muito para tratar do leite, porque a concorrência desleal que estamos sofrendo com a importação desenfreada de leite da Argentina e do Uruguai, mesmo depois do reconhecimento do governo que há dumping, que as margens são de mais de 60%, nada foi feito. Então é o momento de realmente tomar alguma atitude prática. O produtor não aguenta mais, não dá para proteger os produtores argentinos enquanto os brasileiros estão sofrendo a míngua aí.
12: O secretário de Agricultura e Pecuária de Minas Gerais, Thales Fernandes, explicou na Mega Leite que o governo vai anunciar a renovação de um decreto que não exime o produtor estrangeiro de pagar impostos.
13: Quando nós tivemos a crise do leite, Minas Grita pelo Leite, o governador Romeu Zema anunciou que a mussarela, o leite em pó que vinha da Argentina, do Uruguai e de outros países, ele tinha um diferencial aqui, a gente não cobrava uma taxa para esse leite entrar. Hoje nós estamos cobrando em torno de 18%, tá certo? É um incentivo fiscal que tinha, que foi retirado. Nós estendemos isso para o queijo mussarela também, que é outro lácteo que estava vindo importado, que estava dificultando aqui e baixando a nossa competitividade.
12: Dentro da Mega Leite vai acontecer também o festival do Queijo Minas Artesanal, reunindo produtores de 14 regiões de Minas Gerais. Repórter Fabiano Frade.
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10: O ciclo dedicado ao agronegócio põe avanços e desafios que ainda travam o setor, Valdir Barbosa.
14: Bom dia. Com a presença dos três presidenciáveis, Romeu Zema, Ronaldo Caiado e Flávio Bolsonaro, o Elo de Agro, encerrado ontem no Parque da Gameleira, mostra um balanço geral de toda uma cadeia que envolve um país que se coloca entre os três primeiros produtores mundiais. Entretanto, o Brasil apresenta deficiências pela falta de planos estratégicos de vários governos, o que poderá comprometer o comércio doméstico e internacional do agro. Todos os participantes dos diversos painéis Duelos e Itatiaia destacaram o avanço do agro brasileiro, mas deixando evidente os riscos com a falta de infraestrutura que começam a interferir de forma negativa na competitividade brasileira no mercado internacional. E como dissemos ontem no Jornal da Itatiaia, o presidente Donald Trump anunciou tarifas de 25% sobre a maioria dos produtos brasileiros, inclusive os agrícolas. No agro, estão fora das tarifas de Trump o café, carne bovina e algumas frutas, que são fundamentais para os americanos e que provocaram, quando sobretaxados ano passado, aumento da inflação nos Estados Unidos. O Brasil vai continuar negociando tarifa com os americanos até o dia 15 de julho, data em que as taxas de 25% entram em vigor. E hoje será aberta a Mega Leite na Gameleira, quando Belo Horizonte se transforma na capital mundial do leite. E a Agro Valdir Barbosa.
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10: 11:21. Na operação da Polícia Federal contra o tráfico internacional de drogas. Amanda Antunes com os detalhes. Bom dia, Amanda.
17: Bom dia, Fernanda Viegas. A operação deflagrada agora pela manhã ocorre de forma simultânea em Minas Gerais, Espírito Santo e Mato Grosso do Sul. Ao longo das investigações, em 11 flagrantes contra a organização criminosa, foram apreendidas quase 3 toneladas de cocaína. Estão sendo cumpridos 49 mandados de busca e apreensão e 25 mandados de prisão preventiva. Aqui em Minas Gerais, as ações acontecem em Belo Horizonte, Uberlândia, Uberaba, Ituiutaba, Araguari, Centralina e Araporã. Apenas na cidade de Uberlândia são cumpridos 29 mandados de busca e apreensão. Repórter Amanda Antunes.
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3: 11:23.
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4: Quem chega com tudo é a Nath Fiuza, começando a falar da seleção brasileira, chegando a nova jersey nos Estados Unidos, em busca do hexa. Nath.
5: Os jogadores da seleção brasileira estão desembarcando nesta manhã lá nos Estados Unidos para buscar o hexacampeonato. Lembrando, antes da estreia no dia 13 contra Marrocos, teremos ainda um amistoso no próximo sábado contra o Egito. Para a cobertura da Copa, vamos acionar o repórter Cláudio Rezende, que está por lá esperando também os nossos jogadores. Cláudio.
6: A seleção brasileira chegando aqui a Nova York já tem treinamento à tarde. Vai começar a preparação final do técnico Carlo Ancelotti com seus atletas para o último amistoso que vai acontecer no sábado em Cleveland, também aqui nos Estados Unidos, contra o Egito e, lógico, para a estreia na Copa do Mundo no dia 13 de junho aqui em Nova Jersey contra o Marrocos. O técnico brasileiro que deve manter uma base titular que jogou o amistoso contra o Panamá. Ele está aguardando a dupla de zaga. Os atletas que estavam lá na final da Champions League, Marquinhos e Gabriel Magalhães, além do Martinelli, se juntam aos demais jogadores aqui já nos Estados Unidos.
5: Cláudio, ao longo de toda a nossa programação, vamos atualizando os passos agora da nossa seleção já nos Estados Unidos. Gabriel Martinelli, Gabriel Magalhães e o Marquinhos desembarcaram nos Estados Unidos ontem à noite, já estão por lá à espera de Ancelotti e de seus parceiros para a disputa do Mundial. E ontem o Atlético, hein, jogadores de férias, né, nesse recesso agora para a Copa do Mundo, mas nos bastidores, diretoria trabalhando, e o Atlético anunciou a chegada de um novo zagueiro para substituir aí o Júnior Alonso, né, que vai disputar a Copa com o Paraguai e depois não retornará mais ao Atlético. Não é isso, repórter Pedro Abílio?
7: O Atlético anunciou a contratação do zagueiro Léo Duarte, de 29 anos. Ele estava no Istambul Başakşehir e o seu contrato se encerrou no dia 31, no último domingo. 3 anos e meio de contrato e, claro, o anúncio oficial está condicionado à realização e aprovação dos exames médicos, que serão realizados no meio deste mês de junho. Revelado pelo Flamengo, ele se destacou em 2018. Quando foi negociado com o Milan, chegou para a temporada 2019-2020, mas não teve sequência na Itália, já que sofreu com uma série de lesões. Léo Duarte foi então para o Istambul jogar na Turquia, onde era considerado um ídolo e um dos capitães da equipe. Ganhou inclusive uma homenagem através da rede social do técnico Nuri Sahin, jogador que fez história no futebol turco e hoje é o treinador do Istambul. Diz que se destaca o atleta por sua liderança ao longo dos últimos anos na equipe turca. Nath.
5: Cruzeiro, jogadores também de recesso até o dia 21 de junho. E pra gente encerrar, hoje teremos João Fonseca, tenista fenômeno do Brasil, 19 anos, disputando as quartas de final de Roland Garros. Vai enfrentar o tenista da República Tcheca, o Mensik, partida na quadra central de Roland Garros a partir de 3:15 da tarde. Notícias do esporte com Nath Fiuza.
6: A partir desta terça-feira, a preparação da seleção brasileira é aqui em Nova Jersey, Estados Unidos. No sábado, o último teste para os comandados de Carlo Ancelotti será contra o Egito de Mohamed Salah. Jogo em Cleveland, sábado às 19h, horário de Belo Horizonte. Em busca do hexacampeonato, o Brasil está no grupo C na Copa do Mundo, ao lado de Marrocos, adversário da estreia, Haiti e Escócia. Copa 2026 de Nova York, Cláudio Resenha.

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1: Notícias. 11 horas e 30 minutos. William Vaque.
2: O Brasil avança em qual direção quando se trata de regulação de inteligência artificial e Big Techs? É um tema importantíssimo no mundo inteiro. O decano do Supremo, o ministro Gilmar Mendes, acha que o Brasil está avançando na direção certa, claro, graças ao próprio Supremo, que recentemente fixou novos parâmetros para responsabilizar plataformas digitais. E também ao governo federal, que acaba de editar decretos atribuindo a essa tal Autoridade Nacional de Proteção dos Dados o combate a crimes graves no ambiente digital. Vamos lá, uma boa parte do legislativo acha que o Brasil está andando na direção errada e atentando contra a liberdade de expressão ao criar uma espécie de Ministério da Verdade, que vai definir o que é, aspas, discurso de ódio ou, aspas, conteúdo antidemocrático. Isso são conceitos bem elásticos. No Senado já está sendo protocolado, portanto, um projeto de decreto legislativo que pretende derrubar os efeitos dos atos recentemente promulgados pelo Executivo e elogiados por Gilmar Mendes. É claro que essa questão é de altíssima complexidade, envolve muitos fatores. Eu vou listar alguns dos fatores que estão envolvidos para vocês terem uma ideia. Entre esses fatores estão o enorme poderio econômico das Big Techs, a capacidade delas de comandar fluxo de informação em função da sede delas por lucros, o que é legítimo, a necessidade de proteger vítimas de deepfakes e assegurar uma atmosfera de respeito mínimo a regras eleitorais. Mas não é isso que está em discussão. E sim, quem deveria fazer isso? Aí entra em campo um outro problema de cunho claramente político e num momento insuperável. É a legitimidade do Supremo e do Executivo perante o legislativo, quando se trata de formular leis com tamanho alcance. Em outras palavras, dado o grau de desconfiança do público, o que está sendo feito para regular Big Techs e inteligência artificial no Brasil é menos importante hoje do que quem está fazendo isso.
3: Da CNN em São Paulo, William Vac.
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1: Notícias 11:34.
6: Violência doméstica no empreendedorismo feminino. Nossa reportagem mostra como a dependência financeira imposta por agressores leva vítimas a situações precárias que incluem fome, separação dos filhos e risco de perda da guarda.
7: Você chegava bêbado em casa, me forçava a fazer sexo com ele. Eu não sabia nada. Minha vizinha perguntou quem fazia minha mãe. Fiz a dela, ela foi me indicando para outras pessoas.
8: Mais fortes que a violência. Se engana quem acredita que a luta contra a violência doméstica termina na denúncia. Ao colocar fim em um relacionamento violento, as vítimas enfrentam medos, julgamentos, inseguranças e a vulnerabilidade financeira. Muitas vezes, sozinhas com os filhos, elas precisam encarar o desafio de sobreviver após a violência. Algumas mulheres encontram sustento naquilo que já sabem fazer. Segundo o levantamento do Sebrae Minas, 8 em cada 10 empreendedoras do estado utilizam o trabalho próprio como principal fonte de renda. Mas, para quem passou por situações de violência, o caminho até a estabilidade não é simples. Mãe de 3 filhos, Eliana Martins sobreviveu a 2 relacionamentos marcados por violência física e psicológica. Sem nunca ter trabalhado, ela quase perdeu o contato com o filho após o primeiro casamento.
7: Eu fui descobrir uma traição dele. Pedi perdão, não sei o que, não sei o que, não sei o que. Eu aceitei. Você chegava bêbado em casa, me forçava a fazer sexo com ele. Eu fingia que eu tava dormindo e ele fazia assim mesmo. Fui e tive o Eric. Aí quando eu saí do hospital com o Eric, a minha comadre falou comigo: Ney tá te traindo, fulano de tal. Falei com ele: eu quero você fora da minha casa. Aí eu fiquei sozinha com o Douglas e com o Eric. Aí ele me via na rua, me batia, puxava meu cabelo, pisava no meu pescoço, tentou me matar, apertando meu pescoço, jogou uma pedra na janela que quase acertou o Douglas, que tem paralisia. Ele pegou o Douglas de mim, tomou o Douglas. Aí veio a conselheira tutelar, virou pra minha mãe e falou assim: ó, a senhora pega ou senão a gente vai levar para um abrigo, porque nenhum dos dois tem capacidade de ficar com o Douglas. Aí minha mãe foi, levou ele para morar com ela. Quase que eu não consegui ficar próximo, só consegui ficar por causa da minha mãe, né?
8: A cientista social Maria Elisa Gomes, que é pesquisadora da Rede FEMJUSP da UFMG, a Rede Feminina de Estudos de Violência, Justiça e Prisões, explica por que a dependência financeira entre vítima e agressor é tão comum nesses casos.
9: A justificativa para essas tarefas de cuidado da casa, tarefas não remuneradas, serem consideradas de mulher, é que a gente acredita que elas são naturalmente mais aptas a realizar esse tipo de tarefa. Enquanto os homens, eles, a gente olha para eles como provedor, né? Quando existe uma situação de violência doméstica, esses papéis e expectativas, eles estão em muita evidência. Pro caso da mulher não trabalhar fora, ela tem dificuldade e diminui, de certa forma, os incentivos que ela tem para fazer a denúncia. Porque o risco que ela corre fazendo a denúncia e rompendo aquele relacionamento é muito maior do que o benefício que ela teria de sair daquele relacionamento, né? Tem receio de não conseguir se sustentar. Às vezes ela se vê como a única responsável pelo cuidado com aquela criança. A alternativa que ela tem é ficar em casa, e vai cada vez mais dificultando a capacidade dela também de responder a esse risco que ela está enfrentando. Eu acho que tem uma parte muito importante, que é da consciência da própria mulher, de que ela não tem que passar por isso. É um direito dela procurar ajuda e que ela pode sair daquele relacionamento. Talvez mais importante seja dar condições para ela fazer essa saída do relacionamento, da situação de risco. Garantir, né, que ela tenha não só habilidades, mas também criar políticas públicas que incentivem essas mulheres a permanecer no mercado de trabalho.
8: E foi com o empreendedorismo que Eliana conseguiu se reerguer e voltar a sustentar os filhos com o trabalho de manicure.
7: Eu não sabia nada, não fazia nada. Minha vizinha perguntou quem fazia minha mãe. Eu falei: eu. Ela falou que era mentira. Aí eu fiz a dela, ela foi me indicando para outras pessoas. E fui atrás do curso e comecei a fazer a unha de gel. Consegui construir meu estúdio. Eu ganhei até o prêmio de melhor no design de Santa Luzia. Quando eu vi que eu conseguia sustentar meus filhos, eu busquei, me sustentei, sustentei meu filho.
8: Repórter Giovana Meirelles.
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17: Ô Rita, o mercado volta a revisar para cima as projeções para a economia com mais crescimento e mais inflação para 2026. Bom dia.
18: Bom dia. Assistimos ontem mais um capítulo da novela chamada O Paradoxo do Brasil. Nas projeções feitas pelos economistas ouvidos no relatório de mercado, Boletim Focus do Banco Central, tivemos pela 12ª semana consecutiva o aumento na projeção de inflação, que saltou para 5,09%. Uma semana atrás estava em 5,04% e há um mês atrás em 4,89%. E olha que há um mês atrás nós já tínhamos o conflito no Oriente Médio. Assistimos também uma revisão para cima na projeção do PIB, Produto Interno Bruto, de 1,89% para 1,9%. E o que que nós tivemos na semana passada que fez com que os economistas ouvidos pelo Banco Central aumentassem a projeção de inflação e aumentassem também a projeção do crescimento? Esse é o paradoxo do Brasil. Qual é a qualidade desse crescimento? É um crescimento impulsionado pela demanda, pelo consumo das famílias. A qualidade do crescimento não é sustentável porque esse aumento de consumo, esse aumento da demanda é impulsionado por novas linhas de crédito. O governo lança uma nova linha subsidiada praticamente a cada semana ou a cada dia nesse ano eleitoral. E por outro lado, os subsídios vão aumentando. Subsídio ao diesel, subsídio à gasolina e os benefícios sociais também são abundantes. esse consumo que leva as famílias a tomarem mais crédito, na ilusão de que aquele crédito é barato. Como que tem crédito barato em um país que tem a segunda maior taxa de juros do mundo? Isso não existe. Essa ilusão do consumo acaba tendo como consequência famílias endividadas, CPFs negativados e empresas pedindo recuperação judicial e decretando falência, fechando. Essa é a qualidade do crescimento que vem sendo praticado no Brasil nos últimos anos e que tem como consequência também o endividamento crescente do país, que faz com que o custo de carregamento da dívida seja sufocante, mais de 1 bilhão de juros pagos a cada ano. E aí o que que acontece? Nós temos uma projeção de maior crescimento econômico, a qual custo? A uma taxa de inflação ainda maior. E a política fiscal não anda na direção da política monetária. Resumo da ópera: em paralelo, vários bancos, apesar de o relatório não refletir isso, o relatório manteve a projeção da Selic a 13,25%, vários bancos já estão revisando para cima a Selic para o final de 2026 e apostando que na próxima reunião do Copom não teremos mais a calibragem e que a Selic vai parar por aí, 14,5% por um tempo, e que pode, se cair, cair 0,25 até o final do ano, para terminarmos com 14,25. A maioria dos bancos, repito, já estão elevando a projeção da Selic final para 2026. Rita Mundi.
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22: Econômico. Ontem, políticos, empresários e especialistas participaram do encerramento do quarto ciclo do projeto especial, que destacou os desafios e oportunidades do agronegócio.
23: Flávio Bolsonaro, do PL, participou do primeiro painel, que tratou de geopolítica, agro no centro das decisões globais. O segundo painel contou com a participação do ex-governador de Goiás, Ronaldo Caiado, do PSD, que deu entrevista não só sobre o agro, mas também sobre as movimentações políticas de formação de chapa para as eleições deste ano.
24: Encontrei com o Flávio quando cheguei aqui, ele estava presente, eu cumprimentei, ele vai continuar com a campanha dele. Também o Zema vai continuar com a campanha dele, tá certo? Eu continuarei com a minha. Esse assunto, cada coisa ao seu tempo, na verdade, a gente antecipa, não suprime degraus. Esse é um degrau que a gente vai tratá-lo na hora certa.
23: No terceiro painel participou o ex-governador de Minas Gerais, Romeu Zema, do Partido Novo, que também deu entrevista à reportagem e falou sobre a importância do agro para o Estado e as movimentações políticas também para as eleições este ano.
25: Eu já disse que eu levarei a minha pré-candidatura e candidatura até o final. É lógico que eu e o Caiado nos damos muito bem, fomos governadores juntos durante 7 anos e meio. Ele também é um governador bem avaliado, E nós sabemos que essas conversas na política sempre ocorrem. PSD e Partido Novo estão juntos aqui em Minas Gerais. E mais adiante, com certeza, alguma coisa, alguma união pode ser possível. Mas por hora não passa de cogitação e de conversa.
0: Isso, essa união ela pode depender de quem conseguir performar melhor nas pesquisas daqui para frente?
25: Não tem nada conversado, nós só conversamos que nós temos um alinhamento muito grande. As ideias do Caiado, as minhas ideias são muito semelhantes. O Caiado tem um passado longo na política e nada que o desabone. Então temos mais esse ponto em comum. E eu aprecio o trabalho dele, mas isso vai ser discutido mais adiante, está muito longe ainda.
1: Repórter Edson Costa.
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5: 11:50
6: Internacional.
26: Os Estados Unidos propõem a aplicação de uma tarifa adicional de 25% sobre uma ampla lista de produtos importados do Brasil.
27: A medida foi anunciada por um escritório americano após a conclusão de uma investigação que apontou supostas práticas consideradas prejudiciais ao comércio norte-americano.
26: Apesar da proposta de sobretaxação, alguns produtos brasileiros ficaram de fora da lista, como café, carne bovina, frutas e nozes.
27: A medida, no entanto, não entra em vigor automaticamente. Antes de uma decisão definitiva, o governo norte-americano vai abrir um período de consultas públicas para ouvir representantes do setor produtivo e especialistas.
26: Somente após essa etapa, o governo americano vai decidir sobre as medidas propostas.
27: Ainda nos Estados Unidos, um ataque a tiros mata 6 pessoas da mesma família no estado de Iowa, nos Estados Unidos.
26: As autoridades acreditam que o autor dos disparos era um parente das vítimas e que o crime teve origem em uma disputa familiar.
27: Na Europa, passageiros com viagens programadas entre o Brasil e a Europa enfrentam transtornos devido à greve geral em Portugal.
26: A paralisação de trabalhadores de diversos setores, incluindo serviços ligados à aviação, levou ao cancelamento e à reprogramação de voos que tem Lisboa como destino ou ponto de conexão.
27: O impacto é sentido principalmente no aeroporto Humberto Delgado, na capital portuguesa, um dos principais centros de distribuição de voos internacionais da Europa e porta de entrada de milhares de brasileiros que visitam o continente todos os anos.
26: A TAP informou que vai operar apenas 79 voos durante o período de serviços mínimos estabelecido para a greve. As demais operações previstas para amanhã vão ser suspensas.
27: A Azul e a Latam anunciaram um cancelamento de 4 voos entre Brasil e Portugal em razão da paralisação.
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5: 11h54.
6: Ainda de terça-feira, 2 de junho de 2026.
7: O Senado deve votar hoje o projeto que transforma os CEFETs de Minas e do Rio de Janeiro em universidades tecnológicas federais. Pelo texto, as duas instituições terão organização e estrutura próprias de universidades federais. Entre as atribuições estão a oferta de cursos de graduação e pós-graduação, a formação de professores para educação profissional e tecnológica, além da manutenção de cursos técnicos de nível médio e programas de formação continuada.
8: A partir desta terça-feira, o uso médico do PMMA como substância preenchedora para fins estéticos quanto para reparadores vai estar proibido. A medida foi adotada pelo Conselho Federal de Medicina e a única exceção é para o tratamento do lipodistrofia em pacientes com HIV/AIDS, desde que realizado em unidades de alta complexidade credenciadas pelo SUS.
7: Homem preso indevidamente por morte da companheira deve ser solto pela justiça. Alice Brito.
9: O Ministério Público de Minas determinou a soltura do homem de 44 anos, acusado indevidamente de agredir e colocar fogo no corpo da companheira de 43 anos. O caso ocorreu no dia 23 de maio, na região de Venda Nova, em BH. Câmeras de vigilância registraram como de fato o episódio ocorreu. As imagens revelam o momento em que a mulher tenta colocar fogo no companheiro e as chamas se voltam contra ela. A decisão vem menos de 24 horas depois da justiça não aceitar os vídeos como prova e manter a prisão.
8: Após 2 meses dedicados aos desafios e oportunidades do agronegócio, a indústria vai ser o tema central do próximo ciclo do projeto Elos Itatiaia. Com a escolha do setor, considerado um dos principais motores da economia mineira, a expectativa é ampliar o debate sobre geração de empregos, qualificação profissional e aumento da produtividade.
7: O escritório de representante comercial dos Estados Unidos apresenta uma proposta de aplicação de uma tarifa de 25% sobre a maioria das importações brasileiras. A medida é fruto de uma investigação fundamentada na seção 301 da Lei do Comércio, dispositivo que permite ao governo americano retaliar nações cujas práticas comerciais sejam consideradas injustas ou prejudiciais aos interesses dos Estados Unidos.
8: A insatisfação americana que motivou a ação recai sobre uma lista extensa de políticas brasileiras. Entre os pontos críticos estão as diretrizes de comércio digital e serviços de pagamento, dificuldades de acesso ao mercado do etanol, falhas na proteção da propriedade intelectual e a persistência do desmatamento ilegal no país. Além disso, o órgão americano mencionou preocupações com a eficácia das medidas anticorrupção adotadas pelo Brasil.
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4: O pré-candidato à presidência da República pelo PL, senador Flávio Bolsonaro, concede uma entrevista ao vivo ao jornal. Ele conversa agora com a nossa repórter Edilene Lopes, que está em Belo Horizonte. Bom dia para você, Edilene.
5: Bom dia, Fernanda. Bom dia, Eustáquio. Bom dia aos nossos ouvintes. O senador Flávio Bolsonaro, pré-candidato à presidência da República, concede uma entrevista exclusiva na capital, onde ele cumpre a agenda desde ontem. Senador, muito obrigada pela entrevista, por tirar esse espaço na agenda pra gente.
6: Bom dia, Gilene. Bom dia a todos que nos assistem. Obrigado pelo convite. Uma honra sempre estar aqui em Minas Gerais, a terra onde meu pai teve uma segunda vida após, né, o atentado contra a vida dele em 2018 em Juiz de Fora. Então, uma grande honra estar aqui. Vamos bater um bom papo com os nossos ouvintes.
5: Seja sempre bem-vindo. Toda vez que vier, pode colocar na agenda uma entrevista com a gente. Senador, o senhor cumpre a agenda aqui desde ontem, não apenas na capital, mas no interior do estado, e uma agenda muito voltada para o agro. E é o esquenta da pré-campanha do senhor, né? O que o senhor tem de compromisso daqui para frente?
6: Bom, ontem já fomos recebidos aí com muito carinho lá no Mercado Popular, junto com as nossas lideranças aqui, né, em Minas Gerais. A gente vai ter um movimento hoje, lançamento da pré-candidatura de Domingos Sávio ao Senado Federal, aqui pelo nosso partido, pelo PL. Espero em breve conseguir arrumar o nosso palanque aqui em Minas, já que nós temos aí grandes quadros que são da centro-direita e entendem que precisamos estar unidos para derrotar o PT, uma administração que tem feito tão mal a tantos brasileiros, deixando o brasileiro endividado, a violência desenfreada em todo o país, muitas dificuldades, falta de oportunidades, né, para muita gente. Eu tenho certeza que a gente vai conseguir chegar nesse consenso aqui em Minas, porque historicamente é Minas que decide as eleições presidenciais, é Minas que diz para onde o Brasil vai. Então, muito importante estar aqui. E vamos ter também outros, vamos hoje aqui na abertura da Mega Leite, um segmento que também tem sofrido muito na mão do presidente Lula, e a partir de amanhã nós vamos também a Contagem e ter outras agendas aqui com lideranças políticas.
5: Depois de Minas, qual é a próxima grande agenda do senhor no Brasil?
6: Nós vamos pro Pará na semana que vem, né? Vamos estar em Altamira, né? E depois em Belém. Então, estamos rodando o Brasil, onde a gente já tem esses palanques bem definidos, para começar a falar, né, de coisas que interessam mais ao povo em todos os cantos do Brasil.
5: Pois é, eu queria que o senhor fizesse um balanço da montagem dos palanques até então. Quantos já estão montados? Quais são os outros que ainda tem alguma coisa por decidir? E de Minas Gerais, porque o Cleitinho parece que deu um prazo até essa quarta-feira para decidir o que vai fazer. Se não for o Cleitinho, cabeça de chapa e o palanque do senhor, como é que o senhor vai montar? O senhor tem Flávio Rosco e Vitório Medioli? Como é que está o quadro?
6: Pois é, a gente já tem mais de 22 palanques montados em todo o Brasil.

0: né, são pré-candidatos a governo, ao Senado, que são os palantes majoritários que a gente chama, e as nossas nominatas de pré-candidatos a federal e estadual também estão bem fortes. Então estou bem feliz com isso, porque só para você ter uma ideia de comparação, em 2022 o presidente Bolsonaro tinha em torno de 10 palanques apenas em estados. O que eu percebo disso tudo, Edilene, é que há esse entendimento que precisa haver essa unidade para a gente tirar esse grande câncer que virou a administração petista de esquerda em todo o Brasil, todo mundo sofrendo, mais uma vez, o Brasil endividado, mais de 80 milhões de pessoas endividadas, dívidas que são atualizadas com base na Selic, que hoje é uma das maiores do mundo, quase 15% ao ano, quer dizer, algo inimaginável, algo que é proibitivo para o contexto de negócio em todo o Brasil. A gente não consegue atrair investimentos de quem está aqui no Brasil, dos empreendedores brasileiros, a gente não consegue atrair a confiança dos empreendedores internacionais que gostariam de investir aqui no Brasil por causa da insegurança jurídica, por causa da corrupção, por causa dessa instabilidade política que existe no Brasil. E aqui em Minas Gerais, a minha convicção é que a gente vai conseguir chegar num consenso, porque um Cleitinho é um grande quadro, é senador comigo lá em Brasília, é uma pessoa que fala com o coração, uma pessoa que tem um olhar para as pessoas que mais precisam, como nós também temos. Então gostaria muito de caminhar ao lado dele aqui em Minas Gerais. A gente tem o Nicolas, né, que é esse grande fenômeno, em especial no tocante à juventude, um jovem preparado que está no início da sua carreira política. Eu acredito que tem um futuro brilhante ainda pela frente, em colaboração não só com Minas Gerais, mas com todo o Brasil. E nós temos quadros excelentes aqui também de parlamentares em Minas Gerais, como o Domingos Sábio, que é o nosso pré-candidato ao Senado. Eu acho que a gente consegue, né, chegar nessa composição de partidos para fazer uma frente ampla aqui em Minas Gerais, que dê essa arrancada importante para nós. O povo mineiro tem uma grande responsabilidade. Atenção, Minas Gerais. Mineiro, vocês têm uma grande responsabilidade com o Brasil. Não podemos errar, porque a gente precisa, com fé, resgatar o futuro do nosso Brasil.
1: O senhor gostaria que o Cleitinho fosse o candidato do senhor ao governo do estado e Matheus Simões já ficou para trás?
0: Na verdade, o Matheus Simões, ele escolheu um caminho, né, que foi se filiar ao PSD, que tem um pré-candidato à presidência da República, e tem lá o palanque dele montado já também, que ele não considera o PL. Então seria, sim, é uma possibilidade que está na mesa, o Cleitinho ser o cabeça de chapa, o pré-candidato aí a governador. É, as pessoas que dizem que ele não tem preparo, que isso não é verdade, é uma pessoa que sabe o que fala, que sabe o que faz, pode montar um grande time, com a independência política que ele tem, montar um grande time de pessoas qualificadas aqui nas secretarias que podem ajudar Minas Gerais. Mas independente de ele ser o pré-candidato a governo, ou a vice, ou tá de fora apoiando uma chapa que a gente monte em conjunto, eu quero muito caminhar junto com o Cleitinho aqui em Minas Gerais.
1: Agora, Zema e Caiado, o senhor acredita que eles possam se unir nessa campanha? Ou vão manter suas candidaturas?
0: Eu quero crer que sim. Tá? Apesar de algumas poucas ali divergências.
1: Se os dois vão se unir numa outra candidatura?
0: Eu acredito que eles se unam numa candidatura própria. Eu fui um dos que incentivei, inclusive, tanto a candidatura do Zema quanto do Caiado. Eu acho que é importante nós termos aí diversos pré-candidatos, né, que possam mostrar a verdade sobre o desgoverno que foi o governo Lula, que está sendo ainda, o grande desastre que ele vai deixar para o próximo presidente da República. Eu acho que quanto mais campanhas tivermos mostrando a verdade sobre isso, alertando o povo brasileiro que a partir de 27, numa hipotética, mas eu acho quase impossível, continuidade do atual governo, o que a gente vai ter é uma violência desenfreada, a continuidade desses aumentos de impostos a todo momento para aumentar as despesas, quer dizer, um descontrole total. Você imagina, na minha casa, na sua casa, a gente faz assim, né? A gente só gasta aquilo que a gente tem, que a gente ganha. A gente não faz dívida que a gente não possa pagar. O que está acontecendo é com esse atual governo é isso. Ele faz dívida que é impossível de pagar, deve para todo mundo, perde a credibilidade, os investimentos não vêm. Ou seja, a gente não consegue gerar empregos mais no Brasil que paguem bem. Aí ele tem que ficar discutindo coisas que são eleitoreiras a todo momento para tentar ganhar simpatia de um povo que está sofrido. Um povo que tem cada vez mais dificuldade de tirar o sustento da própria terra. Você vê o nosso agro, está sufocado, todo mundo endividado, quase 2.000 pedidos de recuperação judicial das nossas empresas do agro, isso é algo inimaginável. Tinha um momento de bonança, durante o governo do presidente Bolsonaro, nós multiplicamos as exportações do agro em 1 vezes 1,7. Quer dizer, aumentou demais as exportações do agro, porque tinha confiança, tinha pujança, tinha apoio do governo. E agora, em 3 anos de Lula, as exportações do agro diminuíram quase 5%. É um sintoma. Realmente pedir, como todos sabem, que essas facções, Comando Vermelho e PCC, fossem declaradas terroristas, que é o que elas são, nós precisamos da ajuda não apenas dos Estados Unidos, mas de outros países aqui na América Latina, de Israel. O Brasil precisa entrar nesse escudo das Américas, que é um grande acordo de cooperação entre diversos países aqui no continente americano inteiro, para se unir com tecnologia, com inteligência, com controle de fronteiras, para poder deixar esses marginais isolados, fazer uma asfixia financeira, principalmente, seguir o dinheiro. Porque não, a polícia de Minas Gerais, por exemplo, fez uma grande operação aqui ontem para combater o CVU-PCC. Eu quero dar aqui os parabéns aos nossos policiais mineiros. Só que esses crimes, eles ultrapassaram as fronteiras de Minas Gerais, do Brasil e do nosso continente. A gente precisa de uma cooperação entre os países para fazer um combate eficiente, para mais uma vez asfixiar essas pessoas, esses terroristas. Eles lavam o dinheiro em algum lugar. De onde? Qual a origem? Quem começa a esquentar esse dinheiro? Aí que a gente começa a sufocar, porque com esse dinheiro, eles corrompem servidores públicos, eles treinam pessoas para passar em concurso público, virar juiz, virar promotor, eles investem em campanhas de políticos, tem braço do CVI-PCC dentro da política, a gente tem que combater isso com todas as nossas forças. Então, é um governo paralelo. É um governo, são facções terroristas que impõem um medo coletivo, que dá toque de recolher, que faz salve aí pelo Brasil para fazer assassinato de policial em massa, que decapita a gente penitenciário dentro de presídio, que expulsa as pessoas dentro de suas casas, como a gente viu lá em Morada Nova, no Ceará, como acontece no Rio de Janeiro. A gente tem que libertar esses 50 milhões de brasileiros, Edilene, que não tem soberania hoje em dia. Todo mundo anda com medo na rua. Você sai com o seu celular na mão aqui na rua? Não, você esconde, você não dá mole com a sua bolsa. Muita gente anda com dinheiro contadinho para perder para um assaltante, para ter o que entregar. A gente não pode se conformar com isso. A gente tem que tratar esses marginais como eles são, como terroristas. E quem se, em vez de se, já ver uma unidade nossa para combater esses terroristas, começa a ver uma unidade capitaneada pelo atual presidente da República para defender a soberania desses caras levarem o terror para a população brasileira. Ele não pode admitir isso. Então, com o Trump, eu fui levar essa pauta e entrei também na pauta, respondendo a sua pergunta. Eu pedi expressamente nas três reuniões que nós tivemos, com o presidente Trump, o vice-presidente J.D. Vance e o secretário de Estado Marco Rubio, eu pedi expressamente: não taxem as empresas brasileiras. É um pedido que eu fiz expresso a eles, porque eu disse o seguinte: a partir de 2027, vocês vão ter um governo que vai sentar aqui com vocês, vai negociar de igual para igual, porque o nosso agro alimenta o mundo. Não é justo taxar as nossas empresas. A gente tem que valorizar a nossa tecnologia, a gente tem que valorizar o nosso PIX, a gente tem que valorizar o nosso etanol, que é uma energia limpa e que já está sendo usada aqui para o nosso agro para substituir o diesel, por exemplo. A gente tem que incentivar esse nosso capital, que é a tecnologia de etanol, seja da cana, seja do milho. Então, a gente tem tudo. É para sentar de igual para igual, por favor, não taxa. Tem nenhuma justificativa para que continuem sendo públicas. Tem que ser, sim, um modelo em que a iniciativa privada toque com mais eficiência, com capacidade de investimento dessas outras empresas. É muito simples, vamos dizer assim, a lógica que a gente tem para resolver. As despesas têm que caber dentro do orçamento. A gente tem que dar previsibilidade para aquelas pessoas que querem investir, porque fazendo esse gesto, arrumando as contas públicas, a tendência de longo prazo é a taxa de juros começar a cair. Porque hoje vale muito mais a pena quem tem dinheiro, Edilene, você especular, você botar esse dinheiro na bolsa de valores, você investir num CDB, em alguma outra letra de crédito, que dá um rendimento razoável acima da inflação, ao invés de você empreender, de você abrir o seu próprio negócio, a sua vendia, a sua padaria, você abrir um salão de beleza, ou você fazer um grande empreendimento. A dor de cabeça que dá, a burocracia que hoje o Lula voltou a implementar no Brasil, isso tudo desestimula as pessoas a investirem em algo que vai gerar emprego de verdade, que vai resultar em arrecadação dos estados, dos municípios e da União. Está inviabilizado o ambiente de negócio no Brasil hoje por causa desse atual desgoverno. Então, o caminho é fácil apontar qual é o caminho, qual é o norte, mas não vai ser um trabalho simples de fazer. Hoje o governo Lula tem 39 ministérios. Se ele fizer uma reunião com os 39 ministros, ele não vai saber nem o nome de todos os ministros. Quem dirá o que é que eles estão fazendo com o dinheiro público dentro dos seus ministérios? Então, a gente tem que partir para algumas privatizações, a gente pode partir para a venda de muitas ações que a União tem hoje em diversas empresas. Isso vai dar um capital importante para o governo poder investir em infraestrutura e em políticas sociais. A gente tem um outro ponto ali que é quase um trilhão de imóveis que a União tem sob sua propriedade, que podem ser colocados no fundo ou podem ser leiloados. Isso vai gerar um caixa também. A gente tem que dar celeridade para a exploração do petróleo na margem equatorial. Isso pode gerar uma arrecadação rápida, né, e que, mais uma vez, esse dinheiro que pode ser investido é para pagar um pedaço da dívida, isso ajuda a começar a diminuir os juros futuros, investir em infraestrutura, que é uma dificuldade também no nosso Brasil, principalmente do nosso agro. Construção de ferrovias, modernização de portos, de aeroportos, isso faz com que os nossos produtos, as nossas commodities, não apenas o nosso agro, possam exportar com mais velocidade, o alimento possa ser exportado com menos desperdício e chegue mais barato na ponta da linha em outros países, em outros continentes. Isso dá uma vantagem competitiva para as empresas brasileiras. Então, assim, tem que querer fazer e tem que parar de olhar para quem empreende nesse Brasil como demônio. Porque, na verdade, são essas pessoas que geram emprego, essas pessoas que têm que ter o trabalho delas facilitado. E eu vou fazer de tudo que tiver ao meu alcance para simplificar a vida de quem quer empreender, para desburocratizar, para modernizar o governo e, acima de tudo, para reduzir impostos.
1: Agora, senador, nós estamos em mais uma campanha polarizada, não temos dúvidas de que ela será cercada de polêmicas. O senhor largou na frente, colocou o carro na rua, veio na pré-campanha aqui em Minas Gerais, vai rodar todo o país, mas teve polêmica na semana passada, por exemplo, em relação ao áudio do Vorkaro. O senhor acha que isso já foi superado? E ontem também teve uma operação na produtora do filme. O senhor acha que tem alguma chance desse filme não sair, ser impedido de ser divulgado?
0: Olha, a primeira notícia boa é que esse filme vai sair, vai acontecer, o filme está pronto. Eu acho que os brasileiros vão se emocionar muito. Eu acho que meu pai merece ter a história dele contada em um filme, em um grande filme, de uma grande produção. E o que eu estou vendo é uma grande perseguição com relação ao filme. É um investimento privado, feito para um filme privado, para contar uma história de vida baseada na vida do meu pai. Então, há uma perseguição, não sei que medo é esse que as pessoas têm de assistir.
1: Agora, senador, para terminar, dois assuntos. Aproveitando que a gente está nesse cenário internacional, o decreto das Big Techs recente, como é que o senhor avalia isso e o impacto da escala 6x1, se ela for aprovada, como foi na Câmara dos Deputados? Porque tem também a PEC do Rogério Marinho, que é o coordenador de campanha do senhor, né? Que é uma proposta alternativa.
0: Bom, Adilene, com relação a esse decreto das Big Techs, é obviamente o Lula sendo Lula, né? Sendo de esquerda, defendendo a censura, defendendo a perseguição. É a pessoa que é contra a liberdade de expressão nas redes sociais, né? É alguém que, como não tem o domínio digital, como é que funciona a cabeça do petista, né? Com relação a quem, olha a diferença, quem é de esquerda e quem é de direita. Quem é de esquerda, quando não gosta de alguma coisa, quer proibir todo mundo de ter. Quem é de direita, quando não gosta de alguma coisa, simplesmente não consome aquilo. Então, o Lula é uma pessoa que acha que inteligência artificial só serve para manipular vídeo e foto na internet. Ele não tem a menor noção de que inteligência artificial serve para salvar vidas na medicina, pode ajudar muito no combate aos terroristas e às facções criminosas na parte da segurança pública, pode ajudar muito na questão de trânsito por todo o Brasil, pode ajudar muito no controle de gastos públicos, fazendo uma governança digital usando inteligência artificial. Então é alguém que está desconectado do mundo. Gente, o Lula não tem telefone celular. Uma pessoa que não está conectada com o mundo. Mas o que é que ele pensa? Eu vou censurar as redes sociais, porque eu consigo, com alguns veículos tradicionais aqui, manter a minha narrativa. Essa é a cabeça dele. E a gente não vai permitir que isso aconteça. Isso não vai. Lá no Congresso a gente vai derrubar esse decreto. Porque não adianta demonizar Big Techs, não adianta querer fazer a censura. A gente no Congresso já decidiu que a internet tem que ser livre. E aí ele usa a sua força junto ao Supremo, por exemplo, para numa canetada revogar a decisão do Congresso inteiro. Mais uma vez, é quem tem caneta decidindo o futuro do Brasil no lugar de quem tem voto. Isso não é democracia. Isso precisa mudar. Fora, depois de 17 anos que o PT governa o país, dos últimos 23, agora ele está pensando no trabalhador? Então, para pensar um pouquinho, se não é mais uma mentira que o Lula quer pregar para enganar você,
2: povo trabalhador.
1: Senador, agora nós temos 2 minutinhos porque está terminando nosso tempo no jornal, mas eu tenho mais uma pergunta para fazer. O senhor acha que o governo brasileiro deve declarar o PCC e o Comando Vermelho também organizações terroristas, e pela posição do presidente Lula isso não aconteceria agora, mas se o senhor fosse presidente da República, o senhor faria, e o senhor se vê fazendo par com Marco Rubio ou J.D. Vance como próximos presidentes americanos, já que o Trump não pode mais tentar?
0: Olha, sem dúvida alguma, o Brasil tem que fazer o seu dever de casa, Edilene, a gente tem sim que considerá-los como organizações terroristas. Como eu falei, isso implica em uma facilidade maior de sufocar, de asfixiar as estruturas financeiras dessas organizações terroristas que ultrapassaram as fronteiras do Brasil. A gente tem que ter esse acordo de cooperação técnica com outros países. O Brasil vai entrar em 2027 nesse escudo das Américas, né, que é essa grande composição de países como Argentina, como Paraguai, Peru, como os Estados Unidos, a gente é El Salvador, a gente precisa estar dentro desse grupo, porque a gente vai trocar informações. Olha, a gente descobriu aqui que o PCC lava dinheiro nessa empresa e manda para tal lugar aí no seu país, você pode bloquear essa conta aí, bloqueia os bens aí, a gente faz um cerco. As organizações terroristas vão perder o poder financeiro imenso que ela tem. Se você fizer uma estimativa, é capaz de o PCC e o CV terem um orçamento maior do que a Polícia Militar e Civil de Minas Gerais juntas. Fica uma guerra desigual. Olha o acesso ao armamento que eles têm com esse recurso. Olha a quantidade de pessoas que eles podem corromper dentro do Estado para manter suas atividades terroristas e criminosas.
1: Então o senhor declararia terrorista?
0: Sem nenhuma dúvida. E a gente perdeu essa votação no Congresso Nacional. Nós tentamos fazer isso no projeto de lei antifacção, né? Nós aprimoramos muito lá no Congresso Nacional, já foi um grande passo. Esses líderes dessas organizações terroristas podem pegar até 80 anos de cadeia, ou seja, a gente tira de circulação os cabeças, e isso vai desmobilizando esses marginais. A gente criou o crime autônomo de porte ilegal de fuzil, ou seja, a pessoa que hoje é presa por tráfico de drogas vai responder pelo tráfico de drogas e também pelo porte ilegal dessa arma de guerra. Isso não acontecia antes. Qual é a consequência? Esse marginal fica muito mais tempo preso, então não vai estar na rua reincidindo, assaltando carga, caminhão de carga, assaltando banco, enfim, a gente tem toda a possibilidade, a partir de 2027, ter um governo que trate bandido como bandido, ao contrário do atual governo que faz lobby para bandido.
1: Muito obrigada pela entrevista.
0: Eu que agradeço, um bom dia a todos que nos assistiram aí, espero que tenha esclarecido todas as dúvidas e feito o povo mineiro pensar e refletir para o que é melhor para o nosso Brasil.
1: Seja sempre bem-vindo. Obrigado. Fernanda Eustáquio.
3: Obrigado, Edilene Lopes, ao vivo, conversando com o senador Flávio Bolsonaro.
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3: Uma longa entrevista dada com exclusividade à nossa colunista, repórter Edilene Lopes, entrevista de 40 minutos. Deixou a sua avaliação sobre a entrevista de Flávio Bolsonaro. Bom dia.
5: Bom dia, Eustáquio. Bom dia, amigos conversa. Bom dia a todos os ouvintes. Muitos temas, né? Falou praticamente tudo que tá rolando aí na política nas últimas semanas. Vou pegar primeiro aqui a eleição de Minas, né? O posicionamento do senador Flávio Bolsonaro é importante, porque ele faz praticamente uma defesa da candidatura do senador Cleitinho Azevedo, né? A gente sabe que o Cleitinho ainda não decidiu, ainda não bateu o martelo, mas o senador Flávio Bolsonaro hoje, ele fez uma defesa do ponto talvez que o Cleitinho mais tem sido atacado, né? A gente vê alguns adversários que já se lançaram como pré-candidatos dizendo que o Cleitinho talvez não seria preparado para assumir um cargo no executivo, que ele conseguiria, ele é no legislativo, ele faz muitas críticas, mas que assumir a cadeira é diferente. Hoje o Flávio falou da capacidade que ele acha que o Cleitinho terá de montar uma equipe, então ele indicou que o PL quer muito a definição do Cleitinho. Agora, o jogo está aberto e aí dependerá do próprio Cleitinho, né? Bater o martelo se vai ser candidato ou não. Nessa semana nós já tivemos o Rodrigo Pacheco, que o Lula estava pressionando muito para sair do jogo e falar que não quer mais ser candidato. Então o Cleitinho fica com essa dúvida. Nos outros pontos, né, ele justifica bastante a visita ao Trump, diz que foi lá realmente para pedir a decisão de transformar a PCC e Comando Vermelho na classificação como terroristas, e falou também aqui, eu quero destacar, da escala 6x1, né? Ele defendeu uma proposta que é totalmente contra a que foi aprovada na Câmara, né? Que a escala, que acaba com a escala 6x1. Ele defende que o trabalhador tem o direito de negociar com o empresário, com o patrão, o regime de horas trabalhadas, um regime que funciona bem nos Estados Unidos. Agora, eu tenho muitas dúvidas, Eustáquio, se esse regime funcionaria bem aqui no Brasil, né? A gente sabe que os mercados são muito diferentes dos Estados Unidos para o Brasil. Eu não sei se a população vai gostar muito desse discurso do Flávio, que realmente, no fim das contas, critica o fim da escala 6x1.
3: Ô Rita Mundim, na sua área especificamente, que é a economia, ele disse que tratou com o presidente Donald Trump as questões de tarifas também, além dessa questão do crime organizado, disse que o Brasil tem hoje um ambiente de negócios inviabilizado, um governo que gasta muito, tem 39 ministérios. Qual é a sua avaliação? Bom dia para você.
2: Bom dia, Eustáquio, bom dia a todos. Realmente ele tocou no ponto, né, de mudança de modelo. E qual que é a mudança de modelo? É sair desse campo progressista e entrar na ortodoxia, ou seja, ele até citou o exemplo, você só pode gastar aquilo que você ganha. Isso vale para as pessoas, isso vale para as famílias, isso vale para o Estado em qualquer nível, prefeituras, estados e União. Então isso é óbvio, é a responsabilidade fiscal. E ele citou de uma forma bem objetiva o alinhamento, como que seria o alinhamento geopolítico do Brasil, e citando que as dificuldades que o Brasil tem com os Estados Unidos, por exemplo, né, e são muitas, né, é por causa desse alinhamento do Brasil, por exemplo, com a China, inclusive dentro dos pontos citados pela seção 301, existe um em que os Estados Unidos apontam que o Brasil pratica tarifas diferenciadas para o México e para a Índia, em detrimento dos Estados Unidos. Ele também cita de forma bem objetiva esse alinhamento do Brasil, aquilo que o presidente Lula chamou no BRICS de multilateralismo, da volta do multilateralismo, esse movimento que está sendo feito, sim, para a desdolarização do comércio global. Então isso tem tudo a ver com esse alinhamento do Brasil com Rússia, Índia, né, China, com o objetivo de criar uma moeda alternativa ao dólar. Eu sempre falei isso aqui. Isso que o Trump fica de olho. Então, para que lado nós vamos? Então, a proposta de um governo de Flávio Bolsonaro, se eleito, é exatamente um alinhamento maior com o pensamento liberal, com o pensamento de economia de mercado, com o pensamento americano, como quer Trump, como propôs Trump quando ele fez a lei, né, de segurança nacional, e chegou a falar que esse hemisfério é americano. Até o pessoal chamou isso da doutrina Donroy, de Donald Trump, repetindo a doutrina Monroe de 1823, quando James Monroe falou que era América para os americanos. Então, esse alinhamento com o pensamento liberal, com a economia de mercado, foi bem explicitado por Flávio Bolsonaro. Uma mudança de modelo. É um cavalo de pau de 360 graus.
3: E para o empresário Leonardo Bortoleto, o que achou da entrevista de Flávio Bolsonaro, principalmente do ponto de vista econômico, e o que esperar, Leonardo Bortoleto, do próximo presidente da República, seja Bolsonaro, seja Lula, seja quem for? Bom dia.
6: O que ele traz aqui é um afunilamento daquilo que se espera para o mês de junho, julho, antes das convenções partidárias. Ou seja, é a aglutinação, é tentar fazer com que mais amplas e restritas sejam as frentes de atuação, para que ele possa garantir um bom palanque aqui em Minas Gerais. Minas Gerais, temos que sempre lembrar, segundo maior colégio eleitoral do país, fundamental para uma eleição presidencial. Então todo mundo está de olho em Minas, não é diferente no caso de Flávio Bolsonaro. O que esperar de um novo presidente, seja ele qual for, eu estou respondendo de maneira direta, eu acho que usando um pouco do que foi falado pela Rita, um cavalo de pau, que é o que nós estamos precisando. E por que a gente precisa de um cavalo de pau? Não é uma questão ideológica, é uma questão matemática, é uma questão pragmática, e nós precisamos urgentemente de revisitar pontos que foram abandonados, pelo menos nos últimos 10 anos aqui no Brasil. Nós tivemos no meio disso tudo uma pandemia, mas isso não é justificativa para depois de praticamente 5 anos de findada a pandemia, a gente continuar falando como um problema a pandemia. Nós precisamos virar as páginas, nós precisamos mudar a pauta, mudar os assuntos, falar de plano de governo, falar de estratégia, falar de corrupção, falar de segurança, falar de economia. E cada dia que passa, o ouvinte entra dentro do supermercado com o mesmo dinheiro, sai com menos coisa na sacola. Cada dia que passa, a gente vai no posto de gasolina e a gente não consegue abastecer o tanque. Cada dia que passa, a gente tem uma dificuldade acima da outra, porque nós temos uma taxa de juros de 2 dígitos gordos, 2 dígitos altos, que afeta o agro, que afeta a indústria, que afeta a dona de casa, que afeta o empresário, que afeta o funcionário. O que eu gostei, e eu quero enfatizar da entrevista que eu ouvi, é o discernimento de Flávio Bolsonaro quanto ao estelionato eleitoral que é essa redução, essa extinção da jornada 6x1. Ela é inapropriada, é feita de maneira assodada, é feita sem discussão com setores importantes estratégicos do Brasil e tem uma grande chance de não funcionar nem de perto com aquilo que se espera os seus promotores, e mais do que isso, atrapalhar aí muito quem vinha tentando recuperar a economia brasileira.
3: Eduardo Costa, por favor, arremate pra gente. Bom dia para você.
7: Bom dia para todo mundo. No plano local, eu gostei de saber desse empenho dele em tornar o Cleitinho candidato e faço votos de que, se o Cleitinho de fato for o candidato, que o PL contribua com o Vitório Medioli como vice. Nós sabemos, meu caro Eustáquio, lá atrás, quando o Aécio fez sucesso no governo, no primeiro governo dele, ele era o político, coordenava. Tinha um médico coordenado, mas quem operava era o Anastasia. O Zema só ganhou a reeleição com o pé nas costas porque o Matheus operava. E se o Cleitinho leva o Vitório Medioli para operar, pelo menos para mim afasta esse risco que todo mundo fala que ele não vai dar conta e tal. Enfim, eu gostei, foi disso. Agora, no plano nacional, o que eu escutei do Flávio é o de sempre, mais do mesmo. Porque falou para o público dele, não está seduzindo aqueles que, como eu, estão no meio do caminho, os 40% que não estão nem do lado de lá, nem do lado de cá. E eu preciso pedir a ele um favor, que quando ele for dar entrevista, ele poupe a minha inteligência de dizer que ele está sendo injustiçado do dinheiro do filme do pai que ele pegou com o irmão Vorcado. Aí não, aí judia, aí maltrata a minha cabeça.
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12: 12:31.

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2: Meio-dia e 34.

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1: Informa a hora certa.
2: 1:01. 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

0: Olá, boa tarde, início de tarde pra você, programa Balança Cajuru no ar a partir de agora, são horas 7 minutos, e o programa Balança Cajuru pra você até as 15 horas, trazendo por aqui o melhor de tudo, o melhor de todos os tempos, o melhor de todos os ritmos e lógico, você sabe, né, trazendo por aqui também a sua participação aí no 3244-1194 e também no 999-77-5940. Tá liberado pra você participar aqui comigo, é... Tá liberado aí também as nossas plataformas digitais, indo mais longe pra ficar pertinho de você. E a Cajuru FM, né, gente? Indo mais longe pra ficar pertinho de você através do nosso site.
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0: É que veio pra ficar há mais de 20 anos no Cajuru FM, né, gente? Olha, até as 15 horas estaremos por aqui com o melhor de tudo, o melhor de todos os tempos, com o melhor de todos os ritmos. E você ligando e participando.
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0: Olha, gente, agora são horas 9 minutos e o programa Balança Cajuru conta aqui com nossos apoiadores, colaboradores aqui do Balança Cajuru. 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
0: Olha, gente, são agora 1h09 e o programa Balança Cajuru está no ar a partir de agora pra você e com você, com o melhor de todos os tempos, com o melhor de todos os ritmos. Agora são horas 10 minutos, estamos no mês mais romântico do ano, né, gente? O mês de junho, o mês dos namorados. Eita, assassino. Haja coração aqui no balanço.
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0: É o mês mais romântico do ano, né, gente? Hoje, dia 2 de junho de 2026. É o mês dos namorados. É o mês do love. É o mês que o cupido não tem sossego, não é mesmo?
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0: E a gente nem ama, né, gente? Todo esse romantismo, né? Então hoje pra gente começar esse início de tarde aqui no Balança Cajuru, pra gente não perder esse clima, né, gente? Esse romantismo, né? Que a gente encerra o programa também, né, todas as tardes aqui no Balança Cajuru, com todo esse romantismo, né? Esse charme da música internacional, né? Sucesso dos anos 70, 80, 90. Então pra gente começar, vamos começar aí ao som de Nazareth, Love Roots, com a primeiríssima de hoje. A gente continua com esse romantismo, com esse love, love, love, nesse início de tarde aí de terça-feira, no mês dos namorados, o mês mais romântico do ano. Simbora assim então, ó. Matando saudade.

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0: aceitaria, como é?
1: Tudo bem, gente, agora são 1h25 aqui no Balanço Caju, rolou a produção de Gustavo Lima, embaixador, né, juntamente com o fenômeno do momento, a Ana Castela com o Canudinho, né, é do DVD Paraíso Particular, do ano de 2023, rolou por aqui também Alemão do Forró, hoje eu quero me acabar, hein, eu já tô acabado aqui já com essa gripe, né, olha Daniel que eu tô por aqui também, jogado na rua, e começamos aí ao som de Nazareth, Love Roots aqui no Balanço Caju, nesse início de tarde, todo romantismo, né, gente, que estamos aí no mês mais romântico do ano, mês de junho, né, mês dos namorado, mesmo do friozinho também, né, gente? Friozinho tá chegando aos pouquinhos, né? Ontem essa chuvazinha danada de bolsa, aí que da rádio ontem chovendo, ah, senhora, né? Falei, que tá chovendo? Raramente dá chuva nessa época, né, gente? Mas bom, eu aí umas pedrinhas, à noite também, chuva de pedrinha, danada de bolsa, eu gosto de chuva, viu? Chuva é a mãe da fartura, limpa, né, gente? A terra e leva conjunto com ela aí, né, gente? Até as poluições, né, gente? A terra fica mais bonita no outro dia, tudo limpinho, muito melhor. Adoro chuva, né, gente? O agro também agradece, né? Então chuva, gente, só traz benefícios. Né? As boas chuvas, né? Olha, vamos pro intervalo aqui rapidinho, gente, que daqui a pouquinho, ó, eu tô de volta, vou estar falando da festa do Sagrado Coração de Jesus que vai estar acontecendo, ó, lá na nossa terrinha, lá em Ribeiros, né? Vou estar falando pra você, entre outras festas, vou estar falando pra você aqui, achados e perdidos, oportunidade de emprego, né? E entre outras coisitas mais, a gente vai estar falando pra você aqui, porque já são 1h26, vamos pro intervalo rapidinho, jogo rápido, viu? A gente volta na sequência e eu volto trazendo mais música. Enquanto isso, você pode estar participando também, pode mandar no seu zap aqui no 999-77-50-40, viu? O WhatsApp tá à sua disposição aqui pra você mandar o seu abraço, seu alô, escolher a sua música, porque a programação aqui, você sabe, né? É feita por você, tá certo? Então escolhe a sua música, manda aquele abraço, você vai ouvir aqui na sequência, tá bom? Vamos intervalo aqui rapidinho, daqui a pouquinho eu tô de volta, hein?
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2: Vai, safadão!
1: Se a vida é festa, né, gente? Vamos curtir sem pressa. 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Ó.

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0: gente, agora são 1h39, tamo de volta, né, trazendo o som aí de Taime e Thiago na pegada do Arrocha, né, essa música aí que alavancou, então aí, né, gente, o sucesso e a carreira, né, de Taime e Thiago, e a gente toca aqui no Balança Cajuru, agora são 1h40. Gente, tá rolando aí de fundinho, né? O Zé Ramalho com a Força Verde, né? Olha, gente, vamos ficar bem informados. Serviço de utilidade pública da Rádio Cajuru e também do Balança. Bora ficar bem informado assim, ó.
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0: gente, vamos começar a falar pra você de quê? Vamos começar a falar de coisa boa, vamos começar a falar de festa, né? Falar de festa é tudo de bom, né? Eu já vou falar pra você que da festa, né, do Sagrado Coração de Jesus vai estar acontecendo em Ribeiros, na comunidade de Ribeiros, né? Tem o trido preparatório e também a festa que vai estar acontecendo lá na nossa terrinha, lá em Ribeiros, né, gente? Nos dias 4, 5, 6 e no dia, né, da festa, né, gente? É no dia 7, né, gente, de junho, tá? Então todos estão convidados pra estar participando, viu? Então vou mostrar pra você a programação, pra você ficar por dentro de tudo que vai estar rolando. Gente, festa na roça, não sei, a essência é diferente, né, das festas aqui, né, na comunidade urbana. Não sei por quê. Aqui na cidade as festas são boas, mas na comunidade rural a essência é diferente, né, gente? Parece que marca muito mais a gente, né? Desde quando a gente começa, lembra daquela festa que a gente foi lá em tal comunidade, como era bom e tal. Não sei, a essência é diferente, né, gente? Então convido a todos a estar participando pertinho aqui da cidade. Tem asfalto até lá, então pra você ver, tem facilidade, né? É a festa do Sagrado Coração de Jesus na comunidade de Ribeiros, que começa no dia 4, né, gente? Nessa quinta-feira, que é feriado nacional, viu? Pera aí. Cajuru FM, só um segundinho, aguardei que eu já vou atender depois que eu passar aqui esses recadinhos que eu vou atender a ligação, tá? Então deixa eu falar pra você do trido preparatório. No dia 4 de junho, quinta-feira, às 18 horas, tem procissão lá em Ribeiros, viu, gente? Tem procissão às 18 horas lá em Ribeiros, né? No dia 4 de junho, quinta-feira, às 18 horas, tem procissão de Corpus Christi. Tem também levantamento da bandeira, né? Dando início às festividades do jubileu. Em seguida, Santa Missa presidida pelo reverendíssimo Padre Jean Carlos Batista Antunes. Haverá animados barraquinhas após a celebração nessa quinta, viu, gente? Na sexta-feira, né, gente, que é lógico, é o trido, né, são três dias, né? Na sexta-feira às 19 horas tem Santa Missa presidida pelo reverendíssimo Padre Elton Ferreira Rodrigues, coroação da excelsa imagem do Sagrado Coração de Jesus. Em seguida, animados barraquinhas, comunidades convidadas, Santo Antônio da Serra, Olhos d'Água e também de Monte Santo. Né, gente? O terceiro dia do trido, né, gente? No dia 6 de junho, no sábado, às 19 horas, tem Santa Missa presidida pelo reverendíssimo Padre Wellington Rodrigues Silva, coroação da excelsa imagem do Sagrado Coração de Jesus. Em seguida, animadas barraquinhas, gente, comunidades convidadas, Retiro do Lago, Barreiros e também Várzea do Carmo, né? E aí vem o dia da festa, festa bonita, festa linda, né, gente? Que é a Romaria do Jubileu do Sagrado Coração de Jesus, no dia 7 de junho, no domingo, às 3 horas da madruga, viu, gente? Isso aqui é a galera animada, né? Essa galera é bruta, né, gente? Às 3 da manhã tem concentração ali no ponto de saída em frente à matriz de Nossa Senhora do Líbano, com destino à Capela do Sagrado Coração de Jesus. Gente, isso aqui é uma caminhada, viu, gente? É uma caminhada que vai estar acontecendo, viu, gente? Então, às 3 horas da manhã tem concentração aí com ponto de saída em frente à matriz Nossa Senhora do Líbano, tá? Com destino aí à Capela do Sagrado Coração de Jesus na comunidade de Ribeiros. Participação do Terço dos Homens. Haverá ônibus para a volta, viu, gente? O pessoal vai a pé, né, gente? Isso aqui é uma caminhada, né, gente? Demonstrando aí fé, né? E vai ter ônibus na volta, tá? Mas aí, né, lógico, isso aqui é durante o dia. Então aí vem a noite, né, gente? No dia 7, então, de junho, tava falando aí da programação durante o dia, né, que vai ser no madrugadão aí. Aí depois vem às 6 horas da manhã, tem alvorada festiva e tem a acolhida aí dos romeiros. Às 6h30, né, tem Santa Missa presidida pelo reverendíssimo Padre Gustavo César dos Santos. Após a celebração, haverá um café comunitário. Às 11 horas da manhã tem Santa Missa, viu? Tem Santa Missa presidida, às 11 horas da manhã, Santa Missa presidida pelo reverendíssimo Padre Emerson José da Cunha. Piedosa procissão com a venerada imagem do Sagrado Coração de Jesus. Anúncio aí do próximo jubileu e também o encerramento, ó, da bandeira. Né? Aliás, perdão, é o descerramento aí da bandeira, e após a missa tem almoço festivo de encerramento das festividades do jubileu. Comunidades convidadas, São Francisco de Assis, Beato Frederico Ozanã e também Olarias e Estiva. Essa é a festividade completa, viu, gente, aí da festa do Sagrado Coração de Jesus, que vai estar acontecendo entre os dias 4 até 7 de junho, né, gente? Então começa quinta, sexta, sábado e domingo, 4 dias de festança lá em Ribeiros, nossa terrinha, né? Então convidar todos a estar participando, e daqui a pouquinho vou falar pra você aí também da festa do Carreiro em Santo Antônio da Serra, vou passar pra você a oportunidade de emprego, entre outros, porque eu vou colocar música na conversa, porque já são 1h45, vou colocar somente aqui duas músicas, porque, sabe, senhora, a gente fala demais, é muito recado que a gente tem que passar aqui, né, gente? Então eu vou começar atendendo aqui, viu, daqui a pouquinho, viu, Rosângela? Vou mandar ver seu recado aqui também, tá certo? E tem alguém no telefone aqui, só um minutinho, deixa eu só colocar duas músicas, eu já te atendo, viu? Aguarda aí, tá? Então deixa eu atender o Márcio lá de Estiva Grande, que tá ligadinho com a gente, né, Márcio? Ele tá afim de curtir Trio Parada Duro, vai curtir, vai ouvir, vai apreciar aqui no Balanço Cajuru aqui, viu? Na sequência, Rafaela do bairro Bonfim tá ligadinho com a gente, tá afim de curtir o Piscirico? Vai curtir, vai apreciar aqui com a gente com Lepo Lepo, viu? Abração pra você, viu, Rafaela? Daqui a pouquinho eu volto atendendo a natividade e eu vou atender esse telefone aqui agora, que a pessoa tá brava aqui, viu? São 1h45, bora sim, então.
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0: bem, gente? Agora são 1h53 aqui no Balanço da Caju, pizzeria com o Levo Levo do ano de 2014. Atendemos aqui a Rafaela, aqui do bairro Bonfim, que tá ligadinha com a gente, né, Rafa? Aquele abração pra você que tá afim de curtir o pizzeria com o Lepo Lepo. Ouviu, curtiu, apreciou aqui no Balanço da Caju também. O trio do Brasil, né, gente? Com o Muro de Berlim, né, gente? Isso aí é parte, né, do trio Parada Dura, né, gente? E cantando então aí o Muro de Berlim do ano de 2015, né, gente? Essa música vai para o Márcio lá da Estiva Grande, que tá ligadinho com a gente. Márcio, abração pra você. Daqui a pouquinho, volta atendendo a Natividade do bairro Vitória, volta atendendo a Cirlei ligadinha com a gente, né, Cirlei? Abração pra você, a Rosana do bairro São Luís, o Nilo também, né, gente, lá da Borracharia. Toca pra você, toma lá da cá. E a Dama de Vermelho, que a Foque logo mais tá lá na câmara, né? E a Valena, e eu vou tá todo de vermelho, né? Parecendo uma Dama de Vermelho. Então, tocar pra você daqui a pouquinho a Dama de Vermelho. E daqui a pouquinho, Chitãozinho Chororó também vai cantar para a Aparecida do bairro Bonfim. Vamos pro intervalo rapidinho, gente. Daqui a pouquinho, então, eu tô de volta. Volto trazendo informação, volto trazendo por aqui também seu pedido musical, viu? Volte comigo, hein?
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0: Continuando a passar para você aqui as informações, você ficando muito bem informado por aqui com o Serviço de Utilidade Pública da Rádio Cajuru e também do Balança, não é mesmo?
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0: E continuando por aqui com o Serviço de Utilidade Pública da Rádio Cajuru e também do Balanço, no qual tendo ao fundo aí Eduardo Costa cantando por aí, chorando, se foi do ano de 2022 só de fundinho, né? Eu vou falar pra você do especial para Cláudio, né, gente? A missa de chegada de Padre Guilherme Lourenço no dia 17 de junho, né? Às 16h30, viu, gente? Indo para Cláudio, né? E o valor da passagem é apenas R$48, viu, gente? Você já pode, né, conversar com a Norma, viu, pelo telefone, né? E já reservar sua passagem no 37-998-11-1924, viu? É o 37-998-11-1924. Vai falar com a Norma e você vai reservar a sua passagem aí, né, gente? E vai estar já com sua passagem garantida para Cláudio, né, gente? Lá na missa de chegada, né, de Padre Guilherme Lourenço, no dia 17 de junho de 2026, às 16h30, estará saindo aqui de Carmo do Cajuru, tá certo? Então, todos estão convidados e o ônibus, então, estará partindo, então, aí no dia 16. Todos estão sendo convidados a estar participando. Deixa eu passar um outro recadinho pra você, que depois tem que tocar tantão assim, ó, de música boa aqui pra você, né? Ah, tá, esse recadinho que eu já falei. Mas deixa eu falar pra você do arraiá da Fatinha, né, gente? Esse arraiá aí que vai estar acontecendo, deixa eu ler direitinho, é no dia 4 de julho, viu? Dia 4 de julho, né? A comunidade vai se reunir para uma noite especial aí, com fé e alegria, comidas típicas, músicas, animado forró e muita coisa bacana. Onde vai ser isso aqui? Deixa eu ver direitinho aqui onde vai ser... Tá, o Arraiá da Fatinha. Deixa eu ver. Ah, na Igreja de Nossa Senhora de Fátima, ali no Ferrador, viu, gente? Então, na Igreja de Nossa Senhora de Fátima, no Ferrador, paróquia de Nossa Senhora das Dores de Divinópolis, viu, gente? Deixa eu ver o que vai estar acontecendo, então, nesse dia aí. Isso aqui é de julho ainda, né? No dia 4 de julho, né? Então, prepare seu traje, né, caipira, e venha viver, então, esse momento conosco, trazendo sua família e amigos para celebrar aí um ambiente de união e fraternidade, né? É o segundo Arraiá da Fatinha, né, gente? É na Igreja de Nossa Senhora de Fátima, no Ferrador, no dia 4 de julho. Comidas típicas, música, quadrilha, diversão pra toda a família. Esperamos por você. Então venha, né, gente, participar, viu, desse arraiá no dia 4 de julho, né, das 19 às 22 horas, viu, gente, na casa da Patrícia e Lucimar, em frente à Lagoa do Ferrador, viu? E é um evento beneficente, valor apenas R$30, crianças de 5 a 9 anos, né, gente, pagam apenas meia, né, e acima de 10 anos inteira, tá certo? Então, evento beneficente aí, a construção de igreja. Né? Então, isso é muito bacana, então, né, gente? Pessoal aí que toma iniciativa em fazer eventos aí para ajudar igrejas, comunidades, também entidades. Isso é muito bacana, viu? Então, bora divulgar. Olha, são 14 horas, 2 minutos. Bora de música.
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0: E tem um tantão assim de recadinhos, mas gradativamente você vai ficando bem informado por aqui, tá certo? Porque você liga aqui também você participa. Então, bora pra TV, né?
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0: você que tá do outro lado do rádio, vai escutar a sua canção?
1: Escute essa canção.
0: Que... vai escutar a sua canção aqui agora, né? Você que liga, participa, né? E a gente vai atendendo aqui aos pouquinhos, gradativamente, a gente vai encaixando aí as músicas, né? Juntamente aí com o serviço de utilidade pública, os abraços, alô e os recadinhos, né? São 14 horas, 3 minutos, né, gente? Quem tá ligadinho com a gente é a Cirlei, ali no bairro São Luís, mandando abração pra Rosana e também pro Nilo. E o Nilo, abração pra você aí, da borracharia, tudo de bom pra você, pessoal do bairro São Luís. E o Cirlei, ela que tá vindo curtir duas músicas, né? A Dama de Vermelho, vai pra você agora, viu, com o Duduque da Van. E, aliás, primeiro, a Léo Magalhães, né? Com Toma Lá da Car, né? Na sequência, que vai do Duduque da Van com a Dama de Vermelho, que ela fala assim, logo mais eu vou lá na reunião da Câmara, né? Semana passada a gente tava lá, né? Recebendo, né? Participando, né? Daquela homenagem lá do patrão Roberto Fonseca, né? Pela iniciativa aqui da nossa emissora. Cirlei tava por lá, né? Conhecemos aí pessoalmente, né, Cirlei? E ela falou que hoje estará lá de novo, eu não posso, que hoje eu tenho reza na casa de mamãe, né? Hoje eu não vou poder, não, né? E tem também reunião hoje da Queima do Ar. Hoje eu tô com duas coisas pra fazer à noite, não sei nem o que eu vou fazer, né? Mas a Cirlei falou, Ninha, logo eu vou estar lá nessa reunião, logo mais, né? De toda de vermelho, parecendo uma dama. Então, toca aí, beleza, vou tocar pra você então aí a Dama de Vermelho com o Duduque da Van. E na sequência, aquela que você ama, né, gente? Que é Toma Lá da Cá aí de Léo Magalhães, viu? Na sequência.

0: Tem Chitãozinho, tem Chororó, tem a mais bonita das noites. A gente vai atender a Aparecida do Bairro Bonfim, mandando pra todos os ouvintes, os vizinhos, eu, Líria. Tem pra todo o pessoal do grupo de oração, que estão sempre ligados aí na Cajuru FM também. Abração pra vocês, pessoal. E as meninas aí, os meninos do grupo de oração, abração pra vocês. Daqui a pouquinho tem Chitãozinho, Chororó, aquela música lá debaixo do baú, viu? A mais bonita das noites vai pra vocês aí, tá certo? Daqui a pouquinho também, depois do intervalo, vou estar atendendo a Maria Natividade. Viu, Maria Natividade? Daqui a pouquinho volto te atendendo aí, tá certo? São 14 horas, 4 minutos. Bora de música, assim, então?
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0: bem, né, gente? Agora são 14 horas 15 minutos aqui no Balança Cajuru.
1: 2:15.
0: É isso aí.
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0: Olha, agora são 14 horas 15 minutos. Alô, o som de Chitãozinho Chororó, a mais bonita das noites. Música linda, né, gente? Essa música aí foi a pedido aqui da Aparecida, que tá ligadinha com a gente, né? Aparecida aqui no bairro Bonfim, viu? Abração pra você, viu, Aparecida? Ligadinha, ligadona aí, que mandou um abração aí pra todo o pessoal que está sintonizado, né? Também para a Eulíria, também aí para o pessoal do grupo de oração, né? Abração pra vocês, tudo aí, essa moçada bacana aí. Alô, por aí também o som de Dudu, que dá o van com a Dama de Vermelho para a Cirlei ali do bairro São Luís. E selecionou duas músicas, né? A Dama de Vermelho e também o Léo Magalhães, quando toma lá da cá, pediu e ouviu aqui na Cajuru FM. Viu, Cirlei? Abração pra você, né? Ficamos conhecendo aí, né, na semana passada, pessoalmente, né? Conversamos tanto aqui no celular, por telefone, mas ficamos conhecendo aí semana passada lá na Câmara, né? Abração pra você, viu, Cirlei? Tudo de bom, viu? Prazerão ter te conhecido pessoalmente aí, hein? Olha, gente, vamos pro intervalo aqui rapidinho, daqui a pouquinho eu tô de volta, daqui a pouquinho vou voltar trazendo aqui o pedido aqui da Maria Natividade, vou voltar atendendo aqui também José Augusto. José Augusto, a música tá no ponto aqui, a gente vai pro intervalo aqui rapidinho, jogo rápido, gente. A gente volta na sequência e eu volto trazendo mais música. Então continue na sintonia, já a gente tá de volta.
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0: gente, agora são 14 horas 24 minutos. Alô, Wilson de Asas Livres, CDs e livros do ano de 2014. Falazinho gostoso, né, gente, aqui no Balança Cajurô, porque agora já são 14 horas 24 minutos. Eu vou passar pra você aqui, gente, oportunidade de emprego, né, gente? Olha, a empresa do Óleo Imóveis está contratando auxiliar de PCP, auxiliar de expedição e também estofador. Tá interessado? Avenida Progresso 651, no Industrial 2. Aqui em Carmo Cajuru, viu? Em frente à Luz Transporte. E o telefone aí disponível para envio de currículos é o 37-984-1398-26. Olha, o Laboratório Central está contratando biomédico e também auxiliar de laboratório e técnico de enfermagem. As vagas, gente, são para a unidade de São José dos Salgados. Estamos contratando profissionais do sexo feminino com experiência em coleta de sangue, viu? Tá interessado? Envie seu currículo aí presencialmente nas unidades do Laboratório Central ou através dos e-mails contato@laboratoriocentral.com.br ou departamentopessoal@laboratoriocentral.com.br.
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0: Olha, do Lar também está contratando vendedora. Requisito, gente, pode ser vendedora, né? Pode ser vendedor, no caso, né, gente? Requisitos aqui, se é uma mulher, de ambos os sexos, né? Então está contratando vendedores, né, gente? Ser proativo e ter aí foco nos resultados e vendas. Tá interessado? Envie então aí seu currículo para 37-999-57-3433.
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0: Olha, gente, tem uma mãe aí precisando da ajuda para buscar sua filha lá no estado do Piauí, né? E ela tá doente, né? E precisa então da ajuda para pagar duas passagens. Quem puder, né? Pode estar fazendo o Pix aí para a Sandra, que trabalha aqui na panificadora Massa Dourada. O número do Pix aí é o CPF da Sandra, no 844-449-321-04, viu? É o Pix aí da Sandra, né? Que tá aí ajudando, então, contribuindo, então, aí com essa mãe aí que está precisando, né? Dessas duas passagens aí para sua filha, né? Vim lá do estado do Piauí para cá para cuidar dela.
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0: 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Forrozão da terceira idade acontece toda sexta-feira. Você já sabe, né? Esse forrozão aí, você já fica ligado, já sabe como funciona, né? Forrozão da terceira idade aí, toda sexta-feira, na rua Custódio Nogueira Gontijo 250, ali no bairro Nossa Senhora do Carmo, né? Coladinho com o Sindicato Rural, né? No Bazar da Vila Vicentina, né, gente? O horário aí do bazar de funcionamento, né? Nas terças-feiras do meio-dia 30 às 16 horas, então hoje tá com suas portas abertas, né? E nas quintas-feiras das 7h30 até às 11 horas, mas quinta-feira é feriado, né? Então quinta-feira estará com suas portas fechadas. Mas geralmente é nas terças, né? Hoje está com suas portas abertas e também nas quintas-feiras, hein? E agora são 14 horas 27 minutos aqui no Balança Cajuru, 2h27. Sá, senhora, já é tudo isso?
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0: Olha, gente, agora são 14 horas 34 minutos. Estamos de volta, né? 2h34. A gente vem aí a 22ª Festa do Carreiro em Santo Antônio da Serra, no dia 14 de junho. É isso mesmo, ó. Na próxima semana, né, gente? No dia 14 de junho de 2026, em Santo Antônio da Serra. A programação é o seguinte: às 10 horas da manhã tem a concentração dos carreiros, às 10h30 tem a saída dos carros de boi de olhos d'água com destino à Praça da Igreja, e às 14 horas tem a celebração da Santa Missa com participação do Ministério Fogo Novo. Né, gente? E aí, na chegada aí dos carreiros, tem a benção aí dos carreiros. A festa é muito bonita, né, gente? Há 22 anos de festa, né? 22 anos de tradição da festa do carreiro em Santo Antônio da Serra, que o Zito faz aí com muito carinho. Levanta essa bandeira aí pra não deixar essa tradição acabar. Né mesmo, Zito? Abração pra você aí. Tudo de bom, viu? Dando certinho. Se a gente melhorar a nossa voz, nosso difrusso, a gente vai estar aí, né, fazendo a locução aí a pedido com muito carinho, tá certo? Foi perdido, né, gente, um relógio de pulso na cor prata de marca Oriente. Foi perdido aqui entre a Marfa aqui do centro até o Eucalipto Legal. Quem encontrou, entre em contato 998-66-96-82. Vai ser bem gratificado, viu? O Márcio Silva Dutra, ele perdeu sua carteira de identidade. Quem encontrou, entre em contato 999-26-32-87. Aparecida Donizete Silva Moura, perdeu sua carteira de identidade. Quem encontrou, entre em contato 998-75-17-19, hein? Acabamos junto com a música. Então bora de música então, né, gente? Já são 14 horas 35 minutos, né, gente?
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0: É na rádio do coração, a rádio. A rádio mais romântica, né? De um prefixo mais romântico aí do seu rádio, né? Mas esse mês romântico então, hein, sá senhora, hein? Oi, tem Mato Grosso, tem Matias, foi pensando em você. A pedido aqui da Maria Natividade, né, do bairro Vitória, que tá ligadinho com a gente lá, o Maria Natividade do bairro Vitória, aquele abração pra você. Ela que tá mandando pro seu esposo Antônio, o Antônio fez aniversário no dia de ontem. Alô, senhor Antônio, abração pro senhor, fez aniversário ontem, né? O mês aí mais romântico do ano é todinho o seu, viu, senhor Antônio?
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0: Eba! Parabéns, senhor Antônio, que fez aniversário no dia de ontem. O mês é todinho seu, tá certo? O toque de aniversário também é todinho seu. Felicidades mil, viu, senhor Antônio? Fez aniversário no dia de ontem, recebendo cumprimentos aí da Maria Natividade. Essa música linda, ao som de Mato Grosso e Matias. Foi pensando em você e vai pra você, viu, Antônio?
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0: parabéns pra você e feliz aniversário, tudo de bom pra você, viu, Antônio? Na sequência, né, gente, tem os Menotti, né, tem César Menotti, tem Fabiana, esses caboclos de peso, né, me mata de uma vez, do ano de 2014, a pedido aqui do José Augusto, né, mandando pra sua namorada Luana de Cássia e também pra todos os ouvintes que gostam da boa música sertaneja. Simbora então, são 14 horas 37 minutos, bora sim então?
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0: É uma atrás da outra aqui no balança.

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3: Agora são 14 horas 44 minutos, 12h44. César Menotti Fabiano, me mata de uma vez. É a música que o José Augusto mandou aí para a sua namorada Luana de Cássio e também para todos os ouvintes que estão sintonizados na Cajuru FM.
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3: Mato Grosso e Matias, foi pensando em você essa música aí que a Maria Natividade do Bairro Vitória mandou para o seu esposo Antônio, que está soprou velas no dia de ontem. O mês é todinho seu, né, seu Antônio?
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3: Olha, gente, são 14 horas 44 minutos. A gente vai para o último apoio cultural, porque daqui a pouquinho a gente volta com aquele romantismo gostoso aqui na Cajuru FM, né? É, daqui a pouquinho a gente traz o amor e saudade, aquela música que te marca, que te marcou, não é mesmo? De alguma forma. Mas é essa que a gente toca logo após o intervalo. As canções que parecem que tem alma, né? Canções que fazem o coração bater mais forte, né? Canções aí que fazem o coração apertar e a alma se apaixonar, né? Músicas que emocionam e apaixonam corações, é que você vai ouvir, né? No próximo bloco, né? Com a saideira, viu? As músicas que dominam corpo, alma e até coração. Aqui na rádio, que acompanha você no seu dia a dia, viu? Essa playlist sonora perfeita aí. Para o seu início de tarde, né? Logo após o intervalo, tem um amor e saudade, viu?
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3: Então não sai da sintonia, porque já a gente tá de volta.
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0: gente, estamos de volta, são 14 horas 49 minutos, né? 2h49 aqui no Balança, né, gente? Matando
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0: Na rádio do coração, né, gente? Com amor e saudade, com a saideira, né? Mas antes disso, né, gente, vamos agradecer aqui nossos parceiros e colaboradores. Em primeiro lugar, né, a você, ouvinte, né, que liga, que participa, que escolhe a sua música, né, gente? E nos dá o carinho aí, o prazer da sua audiência, né? E depois, né, gente, aos nossos colaboradores, as marcas que apresentam e representam esse programa, né? 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E já tá na hora de ir embora, então. Já são 14 horas, 40, 50 minutos, já tudo isso. Sassi, hora de botar o pé na estrada, então, né, gente? Já são 14 horas, 50 minutos. Bora, bora, manda quem pode, obedece quem tem juízo, né, gente? O dia 2 do 6, já é o mês mais romântico do ano. E tem uma música lindíssima preparada pra você aqui na saideira, hein? Botar o pé na estrada, vamos embora. Vou deixar tocar aqui pra você a saideira do amor e saudade de hoje. É o seu inicinho de tarde aqui no Balanço Cajuru, na reta final do Balanço.
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0: Vamos botar o pé na estrada, porque lá vamos nós outra vez. Simbora então, é. Acabou, acabou, acabou, acabando mais uma edição do Balanço.
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0: Gente, simbora então, são 14 horas e 51 minutos. Você vai ouvir agora o Carol de Neil Sedaka aqui no Balança Cajuru, no Amor e Saudade de hoje. Na saudade, a saudade, né? E Neil Sedaka, né, gente? É um lendário cantor, compositor, pianista, né? Norte-americano, né? Nascido em 1939, né? Escreveu então e gravou aí mais de 500 canções ao longo, né, da sua carreira, né? De quase 7 décadas, né? E ficou, né, mundialmente conhecido aí como um dos pioneiros, né, do pop adolescente e do som clássico, né? E uma das suas obras principais aí, né, de maior hit, né, inicial, né, do cantor, escrito aí especialmente para sua ex-namorada, né, Carol Kent, que é o que você vai ouvir agora, né, gente? É uma das canções mais emblemáticas e lembradas internacionalmente, né, gente? Essa canção que você vai ouvir agora, né, gente? Aí, de Neil Sedaka, né? A música O Carol, né? Grande sucesso de Neil Sedaka, né? Foi composta, né, no início de 1959, né? Gravada também, lançada aí no mesmo ano, né? E lógico, cantada e interpretada também por vários outros artistas, né? Essa canção foi escrita em parceria, né, com vários outros artistas e, curiosamente, né, foi dedicada à sua primeira namorada na adolescência, né? Carol Kent, né? Que mais tarde, né, ficaria mundialmente famosa aí como a cantora e compositora, né, Carol King. É bacana demais, é o que você vai ouvir aqui agora no Amor e Saudade desse inicinho de tarde. Nós estamos no mês mais romântico do ano, a gente sempre fecha aí, né, com Amor e Saudade, né, com a música bem gostosa aí, sucesso dos anos 70, 80 e 90 aqui no Balança Cajuru. Estaremos de volta amanhã, se Deus quiser, a partir das 13 horas, com mais um Balança Cajuru. São 14 horas e 53 minutos. Até amanhã, viu, gente? Tchau, tchau, pessoal.
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2: 3 e 1.
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2: 3 e 2. 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
2: 3 e 4.
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3: 3 e 5.
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5: 3 e 7.

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3: 3:18.
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1: 3:43.

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4: 4:20.

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1: 4 e 42.

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12: 5 e 14.

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3: FM 5:32.

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5: Bora. Junto com os amigos, essa é uma homenagem pra chuva, o bem mais sagrado que Deus deixou pra gente, né?
6: Nossa, aí é uma homenagem bem feita, hein?
5: Olha uma história caipira, ó.

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1: Deixa comigo. Isso é nostalgia, Panda.
2: Total.
1: Tem como. Ai!
2: Eu preciso beber.

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6: Essa é linda demais!

O anjo do Senhor anunciou a Maria, e ela concebeu do Espírito Santo. Ave Maria, cheia de graça, o Senhor é convosco. Bendita sois vós entre as mulheres, e bendito é o fruto do vosso ventre, Jesus. Santa Maria, Mãe de Deus, rogai por nós, pecadores, agora e na hora de nossa morte. Amém. Eis aqui a serva do Senhor, faça-se em mim segundo a vossa palavra. Ave Maria, cheia de graça, o Senhor é convosco. Bendita sois vós entre as mulheres, e bendito é o fruto do vosso ventre, Jesus. Santa Maria, Mãe de Deus, rogai por nós, pecadores, agora e na hora de nossa morte. Amém. E o Verbo divino se fez carne e habitou entre nós. Ave Maria, cheia de graça, o Senhor é convosco. Bendita sois vós entre as mulheres, e bendito é o fruto do vosso ventre, Jesus. Santa Maria, Mãe de Deus, rogai por nós, pecadores, agora e na hora de nossa morte. Amém. Rogai por nós, Santa Mãe de Deus, para que sejamos dignos das promessas de Cristo. Oremos. Infundi, Senhor, como vos pedimos, a vossa graça em nossos corações, para que nós, que pela anunciação do anjo, viemos ao conhecimento da encarnação de Jesus Cristo, vosso Filho, pela sua paixão e morte de cruz, sejamos conduzidos à glória da ressurreição. Pelo mesmo Jesus Cristo, Senhor nosso.

0: Simplesmente é 2 de junho. Faz o seguinte, acerta o seu ponteiro, porque eu vou te falar o seguinte. Ó, 6 e 1, e faltam exatamente 8 dias e 21 horas para a Copa do Mundo. A Copa do Mundo FIFA que está chegando. E detalhe, no dia 11 de junho, teremos aí simplesmente o jogão entre México e África do Sul. Vamos ver o que vai acontecer. É, meu povo, tem muita coisa aí pela frente, inclusive a seleção. Esta aí já chegou aos States. Vamos ver o que vai acontecer. Meu povo, vale ressaltar aí que o Everson, esse vai curtir as férias com a família, mas do outro lado do mundo, não é na Copa do Mundo não. O goleirão, a muralha atleticana de 35 anos, gente, esse vai aproveitar esse período da Copa para descansar e conhecer as belezas do Japão. Sayonara, meu amigo Everson, sensacional, hein, é isso aí. Everson, esse que deu uma entrevista aí na TV Galo e disse que pretende aí desfrutar das belezas e, claro, né, dos atrativos do país. Além disso, ele falou também que vai pra Pindamonhangaba, mas aí é outra história, né? Tá aqui pertinho, né? Interior de São Paulo. Eita, nós! Ô, moçada, praticamente tá todo mundo quase convocado. Os Estados Unidos convocou hoje, o Haiti convocou hoje, a Escócia convocou. É, moçada, tá todo mundo aí preparado, inclusive aí a convocação da Austrália foi muito legal, envolvendo aí cenas de vídeos mostrando o canguru. Este canguru tem que pular, é longe, porque a amarelinha, porque a Austrália também veste amarelo, a amarelinha que vai fazer a diferença vai ser a amarelinha do Brasil. Eu tô com o Brasil, eu acredito. Vamos que vamos, meu Brasilzão. É pra fazer bonito, é na Copa do Mundo pra gente caminhar junto e, claro, né, continuar aí nessa torcida, essa torcida verde e amarela. Inclusive, moçada, eu chamo a atenção mais uma vez, porque quando a gente fala de Copa do Mundo e troca de figurinhas, meu Deus do céu, mas não tá tendo nem figurinha na cidade, gente. Tá todo mundo empolgado.
1: Brasil!
0: Todo mundo no pique, a meninada tá que troca figurinha, tá certo, né? Gente, agora de tarde a gente teve alguns amistosos. Gana empatou aí com o País de Gales. Agora de tarde também a Escócia empatou aí com a Argélia. É, meus amigos, a Copa do Mundo tá chegando, tá batendo na porta, hein? E vale dizer que quem jogou agora de tarde e goleou foi Marrocos. É, Marrocos que goleou agora de tarde. Mas eu chamo atenção porque, bom, Marrocos goleou simplesmente Madagascar.
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0: Madagascar que não está na Copa, mas se remexeu bastante agora de tarde, tomou a goleada para Marrocos, 4-0. É, meu povo, vamos que vamos. Olha só, moçada, vem comigo também falando do Galo, simplesmente porque o Galo está aí para lançar um uniforme em alusão à seleção brasileira. Muito legal. Lembrando que o Cruzeiro também está para lançar um uniforme amarelo em alusão à seleção brasileira. Inclusive, vazaram imagens aí, né, nas redes sociais, e o uniforme é muito bonito. Nike e Adidas que estão sempre aí utilizando esse mecanismo aí para, claro, né, arrecadar aquela farpelinha e fazer também, claro, aquele meio campo, aproveitando aí essa paixão pela seleção brasileira e aproveitando também a paixão pelos nossos clubes, tá certo? É isso aí. Vamos lá. Vamos falar então da primeira rodada aí da Copa do Mundo, gente. Vai ter México e África do Sul. Jogo esse que ocorre então no dia 11, quinta-feira, 4 horas. No mesmo dia teremos à noite aí às 11 horas Coreia e simplesmente jogando contra a República Tcheca. Ô, gente, e a seleção mexicana fez um negócio muito bacana. Pra você, meus amigos, que é fã de Chaves, a seleção mexicana essa apresentou aí os seus jogadores com a voz do Chespirito, que é o Chaves. Muito legal, afinal de contas, tratou-se aí, né, de uma homenagem e também, é claro, né, de uma forma divertida

0: de trabalhar aí com esse personagem que é tão querido por todos nós. Ei, Chaves, Chaves que é uma peça rara, né? Eita, nós! E vamos falar então da seleção mexicana ao som de Chaves. É, olha só, gente, teremos na sexta Copa do Mundo Ochoa, simplesmente, gente, o goleiraço de 40 anos irá para a sua sexta Copa do Mundo. México esse que conta sempre com o apoio desse aí para fazer a diferença. É, gente, o México que vê aí nesse como uma peça rara e que é um amuleto da sorte. Olha só, e é muito legal porque, como eu disse para vocês, o vídeo que embalou aí, né, essa chamada, essa convocação dos 26 jogadores foi feito aí, né, com uma voz, através de IA, do Roberto Bolaños, do Chaves, né? Sensacional, muito legal mesmo. E falando em Copa do Mundo, ah, como é que tá essa sua expectativa aí? Vou falar para você, você vai enfeitar a sua rua? Afinal de contas, existe aí, né, toda aquela questão, né, para enfeitar a rua. Bom, as ruas de BH, gente, essas estão passando aí, algumas delas, por aquele momento de intervenção ali, tá muito legal aí. A capital mineira tá vendo as ruas serem pintadas e a prefeitura, ela esclareceu o seguinte no dia de hoje: ações são permitidas desde que configurem num evento de atração público. É, não pode realizar a comercialização, a publicidade, nada do tipo. Vamos ver o que vai acontecer, afinal de contas, né? Existe inclusive uma solicitação para pintar a rua. É, você tem que ir lá, se identificar, falar sobre a imagem que vai ser estampada na rua. Exatamente, a burocracia estatal, eu diria, meu Deus do céu, mas tá certo, né, não vai escrever qualquer bobagem na rua, né? Inclusive, gente, é muito legal porque essa decoração, que eu tô falando que depende do aval da prefeitura de BH, essa é uma tradição aí, né, várias ruas de cidades do Brasil colocam aí bandeirinhas, colocam elementos nas cores verde e amarela, é a rua enfeitada, que é muito legal, né, e é muito bacana porque o que que acontece, né? A rua enfeitada é uma forma também, né, de convidar intuitivamente a gente a participar mais da Copa do Mundo. Mas falando de BH, gente do céu, um morador aí de um determinado bairro da capital mineira aproveitou a tradição da prática decorativa para fazer campanha política. Aí não, meu amigo, o que que é isso? Esse que vai ser candidato nas próximas eleições aproveitou para reforçar o número dele aí, né, reforçar a intenção. Vote em mim, que é isso, meu filho? Gente, e é muito legal porque trata-se aí de uma atração à parte. Inclusive em Santa Luzia, na região metropolitana, gente, uma faixa foi colocada na rua, uma rua que foi enfeitada lá. Olha, é Copa do Mundo, não é discussão política. E tá certo, né? Afinal de contas, é fomentar esse nacionalismo, é falar desse nosso Brasilzão, é pensar com carinho nessa nação que precisa de tanto cuidado e torcer pro nosso futebol. Deixa a política pra depois e vamos torcer aí vestindo esta bela camisa amarela ou azul ou branca das cores da nossa nação. E olha, muito legal aí, né, toda essa iniciativa, várias cidades aí do Brasil abraçando o enfeite às ruas. Olha só, moçada, vem comigo, porque o Atlético, esse aí vai ganhar um dinheirinho aí com o Mundial. É, moçada, o clube aparece aí, né, entre os que receberão aquela compensação FIFA por ter cedido atletas durante o evento. E o Atlético faz uma projeção aí de receber 221 mil por dia da FIFA durante o evento aí, em razão da convocação dos quatro jogadores para as suas respectivas seleções, né? É um programa de benefícios voltado aí, né, para esses jogadores que são convocados a participar da Copa do Mundo. Lembrando que no Atlético a gente tem o Alan Franco, o Ângelo Preciato, o Alan Minda e o Júnior Alonso. É, meus amigos, sensacional. Agora vamos falar do Flamengo. O Flamengo em contrapartida, gente, pode perder essa farpelinha e vai perder de uma maneira complicada. Olha que triste. O nosso querido Arrascaeta, figuraça que tá aí ao longo aí dos últimos, eu vou te falar aí, 5 anos jogando um futebol de alto nível, tanto no Cruzeiro quanto no Flamengo. Esse aí se lesionou, gente, tudo indica que vai ser cortado da seleção uruguaia. Que pena, né? Que pena mesmo. Vamos falar de paixão brasileira misturada, claro, né, com esporte, mas aí eu tô falando não é do futebol, eu tô falando daquela cervejota gelada. O Vila Nova, gente, celebrou aí o lançamento de uma cerveja, cerveja Leão do Bonfim. É, cerveja essa que tá aí buscando também agariar fundos para levantar esta equipe do Vila Nova, tá certo? É o Leão do Bonfim que tá buscando voltar à elite do futebol mineiro, assim como o nosso querido Guarani de Divinópolis, que a gente já comentou, né? Vamos nessa torcida, gente, vamos ver o que vai acontecer. É o Guarani que tá aí buscando, claro, né, estar entre Cruzeiro, Atlético, América. É, meu povo, vamos que vamos. Gente, eu vou falar pra vocês, hein, é impressionante. Bom, a gente tá vendo essas movimentações da Copa do Mundo aí, e como que a Copa do Mundo, ela tem esse poder aí, né, de também levantar o astral da galera. É, Copa do Mundo que é bom demais, a gente vai vendo aí a movimentação, as vendas de camisa. Moçada, vamos falar do Grêmio Futebol Cajuruense, que tá buscando a Série A do futebol amador na Liga Amadora da LMDD. Esse aí, meus amigos, que está aí jogando nesse final de semana a semifinal às 3 horas no campo do Tupi. É, estaremos aí prestigiando. Sensacional, parabéns aí ao nosso querido Edivânio, a equipe do Grêmio que tá fazendo aí, gente, sensacional, um projeto muito legal. Inclusive aí, né, vale ressaltar também que essa Série B, né, é aquele passo inicial para que esse chegue também e volte aí, né, a jogar dentro daquele grupo da elite ali que a gente espera que esse esteja, né? Muito bacana mesmo, muito bacana. Um forte abraço pro Edivânio, um forte abraço para essa galera que tá se mobilizando aí e, claro, né, buscando levantar esse projeto que é maravilhoso. Diga-se de passagem, uma camisa muito bonita, viu? Essa camisa do Grêmio que tá sensacional. Olha só, gente, vamos falar ali de receita dos clubes. Hoje saiu um levantamento falando sobre a receita dos clubes e é impressionante. Segundo levantamento aí feito por uma pesquisa séria através de uma revista de economia nacional, o Flamengo arrecadou no ano passado 2 bilhões, simplesmente isso, 2 bilhões. O Palmeiras esse arrecadou 1 bilhão e 780 mil. O Botafogo, gente, por incrível que pareça, considerando também os prêmios ali, né, da Libertadores, considerando algumas participações no Mundial e tal, esse arrecadou 1 bilhão e 400 mil. O Atlético arrecadou no ano passado 768 milhões. Ficando na 8ª colocação aí no ranking nacional. Já o Cruzeiro, na 12ª, arrecadou 600 mil. Impressionante, né? É muito, muita grana, né? E aí a gente vai falando o tempo todo daquela possibilidade da espanholização, né? Esse perigo aí ronda, né? O que que acontece, né? A gente vê que, infelizmente, aí, principalmente Flamengo e Palmeiras estão aí segurando grandes fundos. É complicado, né, moçada? Complicado, complicado. Olha só, e você gosta, a gente falou de cerveja aqui falando do Vila Nova, você gosta de tomar sua cervejinha, não gosta? Bom, a patrocinadora oficial da seleção, a Brahma, aposta na força do povo brasileiro para essa torcida ser diferente. Se o Brasil ganhar a Copa do Mundo, a Brahma vai dar cerveja de graça. É, gente, escuta essa. A gente tem uma geração inteira que não viu o Brasil aí ser campeão. E a Brahma, nessa expectativa aí, por meio da Ambev, que é a grande indústria por trás ali, diz que não vai faltar cerveja para o título. E o anúncio foi feito aí nos últimos dias, e a execução do projeto vai exigir uma estrutura fantástica de logística. Através daquele aplicativo Zé Delivery, supermercados, bares credenciados, as regras vão ser estabelecidas de um resgate por CPF, ou seja, o consumidor poderá retirar um fardo de latas ou uma garrafa de 600 ml, dependendo do ponto de troca. Benefício esse que vai durar 24 horas, supondo que o Brasil venha a vencer aí a Copa do Mundo. Que é isso, hein? Aí, ó, quando o Grêmio subir, Edvânio, a gente precisa também fazer um projeto desse aí, hein? Sensacional! Vamos ficar na expectativa que o Brasil busque esse caneco e que o caneco também fique cheio, né? Tá certo, é isso aí. Ô, moçada, e o Arthur Jorge, hein? O Arthur Jorge explicou a questão aí do posicionamento do clube. Segundo ele, o clube, abre aspas, tem que buscar agora muita seriedade para ir ao mercado. O mercado exige competência e, claro, uma visão empreendedora. É o homem de negócios falando aí sobre esse projeto do Cruzeiro. Olha, a seleção brasileira está naquele sonho de buscar o Hexa, né? A gente está falando aí tanto sobre como que existe essa expectativa, a festa, a alegria, mas nas redes sociais repercutiu muito também o uniforme que foi escolhido aí para a seleção viajar, um uniforme cinza que eu vou te falar, bem feio, viu? Bem pálido assim. O responsável aí é um grande estilista famoso, né? O Ricardo Delfim. E as roupas usadas pelos jogadores, né, na hora do embarque da comissão técnica, elas refletem aí, né, um tom mais sério, de sobriedade. É, meus amigos, a convocação tá feita e agora a opinião é: tá bom, não tá bom? Nas redes sociais, há quem comente que a seleção brasileira tá vestida igual trabalhador de detetização. Meu Deus do céu, que é isso? É cada uma que aparece, hein? Eu vou te falar, viu? Outros estão falando que parece plantão de jornalismo ali, né? Porque é um tom mais cinza, bem mais sério ali da seleção. Moçada, e vem comigo falando com muita alegria, que olha só, hein? Falando aí do nosso querido João Fonseca, este aí está jogando agora à tarde e existe aí toda uma expectativa, né? Tênis, você sabe, né? É demorado. Capaz que o nosso programa, esse aí vai terminar. Opa, tem informação nova. Infelizmente, o João Fonseca acabou de dar adeus ao projeto que estava brilhando, esse que fez aí um grande torneio de Roland Garros, mas acabou de sair aí, foi derrotado nas quartas de final. Mas olha, gente, vai ficar o legado dele, esse que perdeu aí para um tcheco, que é o terceiro melhor do mundo no seu esporte. E o João Fonseca, gente, esse aí conseguiu aí superar limites e, claro, mostrar aí esta alegria do povo brasileiro, esse talento, né? Sensacional, muito bacana. Vamos que vamos, com muita alegria, falando de tudo o que acontece. Inclusive, gente, falando que amanhã de manhã, a seleção brasileira que está aí partindo rumo ao Hexa, já vai fazer a tarde aí, né? De manhã, barra a tarde lá, o treino para reconhecimento aí, né, do CT. É, a previsão aí é que, bom, os jogadores já comecem a treinar. Inclusive, a seleção tá ficando lá numa filial também do Red Bull. Só que, claro, né, o Red Bull New York, me parece, né? Um complexo que, inclusive, conta com 8 campos oficiais. Muito legal tudo isso, né? Parabéns aí à seleção brasileira. E vamos que vamos! Ô, Carlo Ancelotti, ajeita essa seleção brasileira, porque a gente tá na expectativa, viu? Tá todo mundo na torcida pela nossa amarelinha. Eita! Ô, moçada, aproveitando a oportunidade, eu vou mandar um forte abraço pro meu amigo André, esse que tá lá na estiva, esse que tá aí escutando o programa No Mundo da Bola. Essa moçada boa, hein? Eita, nós! Vamos que vamos, com muita alegria. Ó, vou fazer o seguinte, eu vou tomar aquele tradicional copo d'água e já volto.
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0: Muito bem, ô moçada, vamos que vamos, com muita alegria, falando de tudo o que acontece, repercutindo a informação certa. Olha só, e o Vasco, hein? O Vasco acertou a chegada do lateral do América. E também aí, meus amigos, é mais um que está sendo movimentado no mundo da bola. O Paulinho, ex-América, junta-se ao grupo do Vasco aí para começar depois, no dia 22 de junho, a fazer aquela intertemporada. Coelhão, que a gente já falou aqui, né, tá precisando de reforçar, né? E, inclusive, gente, o América tá num imbróglio aí, né? Porque esse anunciou um reforço, só que o reforço não assinou com o América ainda e reativou o seu contrato contrato com o antigo clube, existia uma cláusula de 1 milhão. Eu estou falando do Jimenez, que foi desligado do Amazonas, mas depois voltou para o clube. Eita, nós! E aí, de certa forma, o Tribunal Regional do Trabalho da região lá do Amazonas garantiu que o jogador está certo. Moçada, que coisa, hein? A informação foi publicada, mas depois aquela história. Publicou, despublicou, porque uai, voltou atrás. Que coisa, hein? Ei, coelho tá fechado, hein, meu povo? Eita, nós. Mas vamos falar de tudo o que acontece, falando principalmente do futebol mineiro. O futebol mineiro que agora dá aquela parada. Mas não é tudo, não, viu? O Guarani de Divinópolis, esse aí já colocou o ingresso a R$ 25,00 e joga no próximo final de semana. Sabadão teremos no nosso querido Farião, agora Arena Sincobi, o Bugre, o nosso simpático Guarani, jogando em busca da vitória. E olha, é jogo importante, hein? É Guarani e Patrocinense. Moçada, olha que coisa. Saiu um outro levantamento hoje falando sobre a questão do Corinthians, e o Corinthians está devendo cerca de 60 milhões à FIFA. É pouca coisa? Nada, bobo, esquenta a cabeça, não. Meu Deus do céu, o que é isso, Corinthians? Agora, uma coisa eu vou falar para vocês, hein? Na Copa do Mundo a gente tem que ficar de olho no Messi. Moçada, o Messi é aquele jogador ali que pode ser que tudo pode acontecer. No dia de hoje, o Lugano, ex-jogador do São Paulo, deu uma entrevista e disse o seguinte: acho que dos times sul-americanos, o Brasil tem mais expectativa de chegar longe. Outros favoritos vai depender muito do entrosamento. O Cristiano Ronaldo, por exemplo, ele sempre tem algum pênaltizinho a favor. Agora, o Messi, esse é um fenômeno. No Catar teve vários pênaltis a favor. Só que o Messi não precisa de pênalti necessariamente, ele pode decidir sozinho qualquer jogo. Olha, é fato, a seleção brasileira vai enfrentar dois adversários que podem trazer certa dificuldade, que são a Escócia e Marrocos. Penso que o Brasil e a Argentina têm tudo para chegar até as quartas de final, mas vejo os europeus melhores nesse momento. Será mesmo? Vamos aguardar. O Lugano não vem secar, não, meu filho. Pensa no seu Uruguai. Vamos ver o que vai acontecer. Inclusive a questão do Uruguai aí, né? Da lesão do Arrascaeta tá movimentando as redes sociais, hein? Moçada. Ô, gente, e a camisa usada pelo Pelé em 1958 virou peça de leilão, essa que está no Museu do Esporte lá em Maceió, e ela vai para leilão. Quanto você acha que está avaliada essa camisa? Vou te falar, o leilão vai começar nada mais nada menos com 30 milhões. Eita, nós, o rei do futebol que envergou esta camisa, aquela camisa azul bonita de gola, em 1958. Que é isso, meu povo? Que é isso? Ô, gente, e agora a galera que estava jogando a Champions League, os finalistas, já chegaram e já agregaram aí as suas respectivas seleções, inclusive o Brasilzão. A moçada tá chegando, a seleção tá movimentando, daqui a pouco tá chegando aquele momento crucial, a bola rolando, e essa Copa do Mundo promete, né? Simplesmente aí, México, Estados Unidos e Canadá trazendo muita alegria, proporcionando essa festa aí, uma festa de nações, uma festa cultural, muito legal mesmo, muito bacana, né? E segundo pesquisa do Google, a palavra hexa, essa aí tá sendo uma das mais buscadas. Será que o pessoal tá tendo dificuldade de escrever a palavra, ou será que o pessoal tá querendo recordar aí os antigos títulos do Brasil? Os brasileiros aí que estão pesquisando bastante pela Copa do Mundo. As buscas quadriplicaram no último mês, inclusive impulsionadas aí pelo uso da inteligência artificial, né? A famosa IA. O Brasil que ocupa o terceiro lugar no ranking mundial de interesse da competição, ficando atrás apenas da Argentina e do Uruguai. Moçada. Inclusive, se a gente for listar os jogadores que tem mais pesquisa aí a respeito do seu nome, em primeiro lugar aparece o Neymar, em segundo, Rafinha, Rafinha e depois o Vini Júnior. É essa galera que tá aí, ó, todo mundo de olho. Por exemplo, a gente tem pesquisas que estão falando, ah, qual que é a data do primeiro jogo na Copa do Mundo? Qual país ganhou o seu primeiro título na Copa do Mundo? Quantos jogadores do meu time estarão na Copa do Mundo? Quanto vale uma figurinha da Copa do Mundo? Gente, e é muito legal porque a gente vê aí, né, que a pesquisa na internet já é uma realidade aí, né? Os usuários do Google pesquisam várias questões, até mais detalhadas. Quem foi o capitão da França no triunfo da Copa do Mundo de 1998? Tá certo, a curiosidade é válida e o importante, é claro, participar do evento aí, participar desta brincadeira. Muito legal tudo isso, né? Olha só que esse final de semana a gente tem Liga Internacional de Vôlei. É a Liga das Nações, a Liga Feminina, que começa a partir de amanhã. E no total, gente, serão 18 seleções que vão se enfrentarem. Vale dizer que o Brasilzão tá lá com o técnico José Roberto Guimarães, esse que é uma fera, né? E a seleção, bom, essa aí tá buscando o caneco, hein? Vamos ver o que vai acontecer. É o Brasil nessa disputa mundial, buscando aí fazer a diferença com as meninas no vôlei. Sensacional! Vamos que vamos, com muita alegria, falando de tudo o que acontece, inclusive repercutindo aí, meus amigos, que olha só, hein? O Atlético, esse aí tá de olho em jogadores do futebol sul-americano. E o Cruzeiro, meus amigos, esse aí também tá pensando aí, né, em quem sabe repatriar aí um jogador que já esteve aqui no futebol nacional. Quer saber mais? Daqui a pouco eu te conto. Daqui a pouco é dois pulinhos, eu tô voltando hoje, começando falando do Cruzeiro, trazendo com muita empolgação tudo o que acontece na Raposa. Vamos que vamos!
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0: 6:36.

0: Muito bem, vamos falar do Cruzeiro, moçada. Cruzeiro esse que avança em negociações aí para garantir a contratação do lateral do Racing. Eu tô falando do Gabriel Rojas. Cruzeiro que tá sabendo aí que o Rojas esse aí tem um contrato um tanto quanto diferente, que diz também a respeito ali de produtividade. O vínculo desse com o clube na Argentina é até 2028, mas o Cruzeiro tá tentando encurtar isso aí. Cruzeiro, gente, que pode de repente aí também ver aí um ex-jogador voltando. Nesse final de semana que passou, o Cruzeiro teve a presença nas arquibancadas do Arthur Gomes, que foi ao Mineirão e acompanhou o empate aí entre Cruzeiro e Fluminense. O jogador de 27 anos, atualmente no Dínamo de Moscou, foi a Belo Horizonte com a família passar férias e inclusive ficou no meio da torcida. Será isso um indicativo de que este está querendo voltar? Esse aí, meus amigos, que por incrível que pareça, criou essa identidade com o Cruzeiro, mas no primeiro momento não teve uma passagem tão boa pelo clube, não. Esse que chegou em 2023, depois teve aquela coisa de altos e baixos, e em 2024 acabou ali fazendo um bom campeonato, né? É sensacional, mas esse aí tá querendo o quê? Tá querendo buscar o seu lugar de volta aqui, junto com o Cabuloso? Ah, sei se tem espaço não, hein? Cruzeiro esse que tá de olho no mercado, né? E pretende fazer um pacotão de reforços. Afinal de contas, a gente vê que o Cruzeiro, né, tá pensando muito sobre esse desgaste de algumas peças, principalmente no KJ. E aí o artilheiro do Cruzeiro segue sendo uma interrogação. Será que fica? Será que sai? Olha, esse ainda pode defender outro clube na Série A depois aí da Copa do Mundo, porque não superou aquele limite de partidas, não. O Cruzeiro se apressou para garantir aí que o desfalque que teve a ver com a questão foi física, para garantir, né, que, claro, né, o jogador seja preservado, né? Cruzeiro que recusou 35 milhões de euros sobre o jogador há um pouco tempo atrás com o Flamengo. E aí o tempo passou, o Caio Jorge teve alguns problemas físicos, fica aquela dúvida, né? Cruzeiro e Flamengo, que inclusive são adversários nas oitavas de final ali da Copa Libertadores da América. E a ideia, claro, né, que vem da Toca da Raposa, é pensar em contratar aí reforços para tornar o time ainda melhor no segundo semestre. E o KJ, gente, ele é uma peça que fica aí, né, aquela interrogação, porque o salário dele também é um salário alto. Soma aí 26 jogos com 12 gols e 2 assistências. É o centroavante, meus amigos, que no ano passado foi artilheiro aí, tanto na Copa do Brasil quanto no Campeonato Brasileiro. E fica aquela coisa, né? Vai ficar no Cruzeiro? Não vai? Vamos ver, hein? E o Kaique Bruno? O Kaique Bruno entrou na mira, sabe de quem? Do Barcelona. Cruzeiro que pode perder aí essa importante peça do seu elenco para a próxima janela de transferência. Será? Vamos aguardar. Segundo o site da CNN, o clube catalão está de olho aí, buscando reforçar a sua equipe e de olho no futebol celeste. Meus amigos, vamos ver o que vai acontecer. Cruzeiro esse que estará lá contando com o apoio do técnico Arthur Jorge, que afirmou que vai participar em 100% das negociações e falou que a postura do Cruzeiro, como eu disse no primeiro bloco, é uma postura de pés no chão e, claro, uma busca por eficiência, tá certo? É o Cruzeiro do técnico Arthur Jorge, o português que está azeitando o Clube Celeste. Eita, nós vamos que vamos!
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4: 6h42.
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0: Vem comigo falar do Galo, Galo esse que acertou aí com o Léo Duarte. É, meus amigos, o ex-zagueiro do Flamengo tá chegando para simplesmente fortalecer a zaga alvinegra. É, o Léo Duarte que estava anteriormente aí no futebol árabe. Bom, e falando do Galo, é importante dizer que sabe quem tá de olho no time do Galo? O Coudé, é o ex-treinador alvinegro que inclusive definiu aí como buscar alguns jogadores do Atlético aí, né? Principalmente aí, né, o Brog, né? Como reforços, né? A passagem do Coudé se deu em 2023. E de lá pra cá a gente sabe, né, que existe toda aquela questão do mundo futebolístico de um tá ali analisando o outro. Atlético esse que conseguiu aí simplesmente emplacar, meus amigos, 4 convocados aí nesta Copa do Mundo. Copa do Mundo essa que a gente vai estar acompanhando aqui na 98,7. Ah, vai ser bom demais, vai ser bom demais. E ainda falando do Galo, o Galo tá de olho aí, claro, né, nessas contratações. E, segundo informações, o Atlético estaria também aí uma peça, é um coringa que estaria na seleção paraguaia. Será? Vamos aguardar para ver o que vai acontecer. Bom, ainda falando do Galo, é importante lembrar que o Galo, esse aí terminou na 9ª colocação no Campeonato Brasileiro aí na parada antes da Copa, né? Atlético esse que tá lá com 24 pontos, assim como o Corinthians e o Cruzeiro. E sabe dessa responsabilidade do segundo semestre, né? Agora, é fato, né, gente? O torcedor atleticano, esse aí quer ver um time mais ofensivo e garantindo, claro, né, aquela bola na rede do jeito que ele gosta. Mas vamos voltar à Copa do Mundo? O Atlético atingiu, então, esse feito inédito com essa trajetória aí de 4 jogadores convocados para uma mesma edição da Copa do Mundo. É, moçada, e é muito legal, afinal de contas, é a valorização desse trabalho aí. É bom falar que o Atlético atravessou ali uma geração muito importante na de 82, tendo ali 3 atleticanos que foram, na verdade, né, 3 baita jogadores que defenderam na oportunidade o clube, né, o Luizinho, Toninho Cerezo e o Éder Aleixo, esses que participaram daquele time que era nostálgico do Tele Santana, considerando até hoje, né, como um dos melhores times da história, né, um dos times mais talentosos aí, né. O Atlético que seguiu aí sempre promovendo jogadores, né? Inclusive, vale ressaltar aí que, bom, desde 74, inclusive, né? Em 70 a gente teve o Dadá, 74 tivemos aí o Marzukiev, também estrangeiro, goleiro da seleção uruguaia que defendeu o Galo. É, moçada, independente da sua nação, o torcedor alvinegro sabe que as cores preta e branca, ah, essas aí vão longe, claro, né? Tá buscando apoiar aí a sua respectiva seleção, mas sabendo que no coração tem um galo que canta alto, eita! Moçada, e ainda falando do Atlético, como eu disse, até agora a gente só tem notícia do Everson, que está aí aproveitando as férias com a família, indo conhecer aí a terra japonesa, sensacional. O Everson tá certo, vai aproveitar para ir lá visitar o parque lá do Pokémon. Meu povo, falando do Galo, é importante dizer que o Barba, esse aí deu uma entrevista recentemente falando um pouquinho sobre essa questão de contratação. Tal qual o técnico do Cruzeiro, Arthur Jorge, o técnico Eduardo Domingues garantiu que o Atlético vai buscar um time ideal diante das possibilidades que tem. E é importante ressaltar que o Barba sempre reforça a questão aí, né, moçada, do dinheiro, que tá curto. É, a gente tá vendo aí que a situação aí pro Galo não tá muito fácil, não. E tá certo, tem que pensar em equilibrar as contas para caminhar aí de uma forma, claro, tranquila e procurar fazer o seu melhor. Agora, segundo semestre promete, porque aí já começa oitavas da Copa Sul-Americana, Copa do Brasil nas oitavas também. E o próprio Campeonato Brasileiro é muita agitação, hein? Ah, mas o torcedor tá empolgado. O torcedor agora para um pouquinho para pensar na seleção brasileira, mas com o coração batendo forte pelo clube do coração, o clube local, né? Não? Vamos que vamos. Moçada, eu tô indo embora, mas amanhã eu tô voltando, trazendo todas as informações, falando de Cruzeiro, Atlético, América e, claro, de seleção brasileira às 18 horas. No programa No Mundo da Bola. Olha, é sempre um prazer ter a sua companhia aqui na nossa querida 98,7, a Rádio do Povo Cajuruense, Rádio Cajuru FM. Eu sou Pedro Bete e amanhã eu tô voltando com muita alegria, falando do nosso futebol, falando de esporte, batendo aquele bolão com você. Vamos que vamos!
1: 6h50.
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0: 7h27. 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

0: 7h45.
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11: 8 e 1.

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6: 8h27.

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1: Cajuru FM informa a hora certa.
2: 8:34.

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